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Aqui na Rádio Cultura Brasil, Brigas Nunca Mais, de Tom Jobim e Vinícius com Elis Regina. Geraldinos e Arquibaldos, de Gonzaguinha com Luiz Beleza. Agora tem Tom Zé.

0: Meu Aniversário de Nando Reis com ele e Dededei Xaxaxá de Tom Zé com ele e Pélico.
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Mar Deserto, de Christoph Silva e Makeli K, com Paula Santoro e Wakti. Antes, O Rio, de Marisa Monte, Arnaldo Antunes, Carlinhos Brown e Seu Jorge, na voz de Marisa Monte. E na Rádio Cultura Brasil, seguimos com Luiz Melodia.

0: Olhe.
1: Você ouviu Cabelo Duro, de Itamar Assunção, com Zélia Duncan. Antes, Ébano, de Luiz Melodia, com o próprio Melodia.
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Casinha de Palha, de Godofredo Guedes, com Beto Guedes. Menino de Braçanã, de Arnaldo Passos e Luiz Vieira, na voz de Zizi Posse. Agora tem Paulinho Mosca,

0: Fim de tarde, de Juca Novaes e Eduardo Santana com Bruna Caran. Reflexos e reflexões, de Paulinho Mosca com o próprio compositor. Montagem Toninho Silva, seleção musical Inês Medalha. A apresentação Fernando Zeda.
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6: Você sabia que consegue emitir pela internet autorizações para que crianças e adolescentes possam fazer viagens internacionais? 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
8: 22 horas.
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12: Olá, boa noite. Começando o Caixa Acústica aqui pela Rádio Cultura Brasil, eu sou Alexandre Ingrevalo. A produção é de Bruno Lombizani, os trabalhos técnicos de Toninho Silva e Altair Borges. Bem-vindos. Você que nos acompanha em FM 77,9 AM 1200.

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O Caixa Acústica de hoje começa com Caetano Veloso.

Abrindo Caixa Acústica de hoje aqui pela Rádio Cultura Brasil, ouvimos Caetano Veloso, dele mesmo, Empty Boat. Seguindo agora com Júpiter Maçã.

Loborges dele, César Maurício, Brilho do Entardecer. Também nesse bloco ouvimos Júpiter Maçã, composição de Flávio Basso, Beetle George. Na sequência tem Bidê ou Balde.

Aqui no Caixa Acústica, pela Rádio Cultura Brasil, ouvimos Autoramas, música de Gabriel Tomás, Abstrai. Antes, Bideu Balde, deles, Bromélias. Seguindo com Graforreia Xilarmônica.

Plebe Rude, de Felipe Andreex e Gucci, Até Quando Esperar. Também nesse bloco aqui do Caixa Acústico ouvimos Graforréia Filarmônica em Amigo Punk, composição de Frank Jorge e Marcelo Birke. O Caixa Acústica continua aqui pela cultura com os Cascaveletes.

Engenheiros do Havaí na composição de Humberto Gessinger, Toda Forma de Poder. Antes ouvimos Os Cascaveletes, de Flávio Basso e Ney Soria, Estou Amando uma Mulher. Seguindo agora com Selvagens à Procura de Lei.

Bandaíra, de Edgar Escandurra, Dias de Luta. Também nesse bloco aqui do Caixa Acústica, ouvimos Selvagens à Procura de Lei, tema dos Selvagens, Enquanto Eu Passar na Sua Rua. Próximo bloco começa com Fernanda Takai.

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1: Herbert Viana, dele Blues da Garantia, antes Fernanda Takai, dela e Marcelo Bonfá, De um Jeito ou de Outro. E no último bloco do Caixa Acústica de hoje, vamos ouvir dois lançamentos, agora de 2026.

0: Fechando Caixa Acústica de hoje aqui pela Rádio Cultura Brasil, ouvimos dois lançamentos de 2026, com Lúcio Maia, parceria dele com Marcos Gerês e Rafael Cunha, Fetiche Motel, e antes Burr, composição de Burr, Feixe de Fogo. Caixa Acústica de hoje vai ficando por aqui, a apresentação foi minha. Eu sou Alexandre Ingrevalo, produção de Bruno Lombizani, trabalhos técnicos de Toninho Silva e Altair Borges. A gente agradece a sua companhia. Voltamos a nos encontrar na semana que vem. Até lá.
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4: 23h.
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7: 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Nessa semana, a seleção é de Vitor Silva Costa. E a apresentação é minha, Giovana Chaves. A música que abre esse horário é Pro Dia Nascer Feliz.

Ouvimos de João Ricardo e Lully com Secos e Molhados, o Vira. Antes de Raul Seixas e Paulo Coelho com Raul Seixas, Se o Rádio Não Toca. Abrimos com Gilberto Gil, dele, Cérebro Eletrônico. Música instrumental e informação na medida certa. De volta para casa, de segunda a sexta-feira, às 6 da tarde, aqui na Rádio Cultura Brasil. Seguimos com Rita Lee.

ouvimos de Chico Buarque com Nara Leão, com Açúcar com Afeto. Antes, de Tom Jobim com Jair Rodrigues, Este Seu Olhar. Os Cariocas,

Ouvimos com a dupla Toquinho e Vinícius de Moraes, deles, Carta ao Tom 74. Antes, de Gilberto Gil com Roberta Sá, O Lenço e o Lençol. Abrimos com Os Cariocas, Telefone, de Roberto Menescal e Ronaldo Boscoli. 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Seguimos com Silvério Pontes e Grupo.

0: Ouvimos de Chico Buarque com ele, Caçada. Antes de Silvério Pontes e Chico Nakarachi com Silvério Pontes e Grupo, Maxixe de Família. Eu sou Giovana Chaves. Nessa semana, sou eu quem apresenta o programa de estágio da Rádio Cultura Brasil. Seleção musical, Vitor Silva Costa. Trabalhos técnicos, Antônio Silva e Fabiano Souza. Supervisão, Eduardo Weber. Continue ligado na programação da Rádio Cultura Brasil.
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2: O som do paulistano Fernando Greco. Frevo da Lua Cheia, do álbum Vir a Ser.

0: Frevo da Lua Cheia, de Fernando Greco, e com ele, em seu registro, virá ser. 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
10: Meia-noite.
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1: Programa de estágio da Rádio Cultura Brasil. Nessa semana, a seleção é de Vitor Silva Costa. E a apresentação é minha, Giovana Chaves. Vamos começar esse horário com Gal Costa.

Ouvimos da dupla Roberto Carlos e Erasmo Carlos com Roberto Carlos, Perdoa. Antes de Lulu Santos com Gal Costa, Lua de Mel. Renato Brás.

De Noel Rosa com Ione Papas ouvimos Por Causa da Hora. Antes, de Ginga e Aldir Blanc com Renato Brás, 7x7. Uma seleção musical equilibrada com a presença do novo e do clássico você encontra aqui. 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Seguimos com Cassiano.

Ouvimos de Beto Guedes, Lô Borges e Fernando Brant com Beto Guedes, Feira Moderna. Antes de Cassiano e Suzana com Cassiano, Calçada. Lulu Santos.

Ouvimos de Seu Jorge com ele, Trabalhador. Antes, de Roberto Carlos com Lulu Santos, Como é Grande o Meu Amor por Você. 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Edivaldo Santana.

0: Ouvimos de Maurílio de Oliveira, Everson Pessoa e Magno Souza com Maria Rita no meio do salão. Antes de Edvaldo Santana e Luiz Vach com Edvaldo Santana, Gelo no Joelho. Johnny Alf.
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Ouvimos de Pedro Giusti e Antônio Vieira com Elza Soares, Na Cabecinha da Dora. Antes, Jari Barroso com Johnny Alf, Coisas do Carnaval. 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Marcelo Viana.

Ouvimos João de Barro com Zeca Pagodinho, Linda Mimi. Antes de Pixinguinha e Paulo César Pinheiro com Marcelo Viana, Teu Nome. Eu sou Giovana Chaves. Nessa semana, sou eu quem apresenta o programa de estágio da Rádio Cultura Brasil. Seleção musical, Vitor Silva Costa. Trabalhos técnicos, Antônio Silva e Fabiano Souza. Supervisão, Eduardo Weber. Continue ligado na programação da Rádio Cultura Brasil.

0: 6 horas.
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3: Olá, ouvinte, bem-vindo ao Música Regional Brasileira. Começamos com o trio Linha de Frente.

Com o trio Linha de Frente, ouvimos de Roberto Páscoa e Joaquim, Volte, meu velho. E seguimos com Jacó e Jacozinho.

0: os Irmãos Divino, ouvimos de Roque José de Almeida, Homenagem às Mães, com Jacó e Jacozinho, deles, Papai Me Disse.
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0: Com as Irmãs Barbosa, ouvimos de Dino Franco e Tenente Vanderlei, Manto Estrelado. Com Luizinho e Limeira, de Tédio Vieira e Luizinho, O Manto Sagrado.
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0: Mazzaropi interpretou de Anacleto Rosa Júnior e Eupídio dos Santos, Fogo no Rancho. Antes, com Mário Zan, de Olegário Mariano e Gilberto de Carvalho, Zíngara.
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Ouvimos com Tião do Carro e Odilon, de Tião do Carro e José Vitor, Mansão Caipira. Antes com João Batista e Joanito, do João Batista, Mansão de Sapé. Na sequência, Guaraci e Guaraciaba.

0: Arnaldo Freitas interpretou o dele Divisa das Águas, antes com Gino e Geno. Ouvimos de João de Freitas, André e Doquinho, As Águas de São Francisco.
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0: Rolando Boldrin interpretou de Raul Torres e Celino, Promessa de Violeiro. Com Conversa Ribeira, ouvimos do Rolando Boldrin, Vide Vida Marvada.
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0: Canário e Passarinho, interpretaram de José Ferreira e Passarinho, voz da Boemia. Hoje ficamos por aqui, os trabalhos técnicos foram do Toninho Silva, eu sou Madeleine Alves. Até a próxima!
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5: 7:01.
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23: Essa música é da autoria da Benedita, esposa do Nelson da Rabeca.
24: Olá, ouvintes, aqui é Teca Lima. O Brasil está entrando no ar com a influência das nossas matrizes tradicionais no trabalho de artistas das mais variadas tendências e estilos.

Nós já abrimos a edição de hoje com a voz de Dona Benedita em Rabequier. A gravação está no CD Tradição Improvisada, lançado pelo selo Sesc, e que é um projeto do músico suíço que há muito tempo se dedica à música brasileira, Thomas Rohrer, saxofonista de formação que nos anos 90 descobriu a rabeca e a nossa música nordestina. Thomas se une ao grande músico e compositor alagoano Nelson da Rabeca, um ex-cortador de cana que descobriu sozinho como fabricar e tocar a rabeca. A ideia é a livre improvisação no encontro com a música tradicional brasileira. Nós vamos ouvir, com Nelson da Rabeca, Thomas Rohrer e banda, o forró maluco.

0: Abrindo o Brasis de hoje, Nelson da Rabeca e Thomas Rohrer em Forró Maluco, de Nelson da Rabeca, e uma faixa do CD Tradição Improvisada.
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0: E por falar em forró, agora a gente vai ouvir o grande clássico de Luiz Gonzaga e Humberto Teixeira, Asa Branca, na interpretação de Ivan Vilela e sua viola caipira, para o CD Paisagens, do Ivan.

0: Com o Paulo Araújo ouvimos Imagem, dele e de João Filho. Antes, Caetano Veloso e a música de sua autoria, A Voz Amada. E com Ivan Vilela, de Luiz Gonzaga e Humberto Teixeira, Asa Branca.
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0: Seguimos com Renata Rosa.

0: Esse foi o grupo Sertanilha em Gado Manso, de Anderson Cunha. Antes, com o grupo Vozes Bugras, ouvimos Iá Cacundê Iauê, recolhido da comunidade Mato do Tição, em Minas Gerais. E abrindo o bloco, a Renata Rosa com Imbabaraô, que é dela Hugo Lins.
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0: E agora em Brasília, o grupo

0: Ouvimos com a Diana Pequeno, Facho de Fogo, de João Bá e Vidal França. Antes teve Ana Maria Carvalho com Boi de Cofo, do Tião Carvalho, e com o grupo Clareira, o tema tradicional, Aboio.
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0: Na sequência, Laetícia.

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0: Com a Patrícia Bastos, ouvimos de Renato Rosas e Ronaldo Silva, Mambo d'Água. Antes, com Henrique Menezes e Manuel Papai, o tema tradicional, Aguerê de Emanjá. E com Laetícia, de Rosângela Macedo, Lua Cheia.
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0: E hoje eu abri o Brasis com um forró de rabeca e, para fechar, um outro forró de Gil e Dominguinhos com o grupo João de Barro.

0: Fechando a seleção de hoje, Yveson, de João Bento, Sertão. E com o grupo João de Barro, nós ouvimos de Dominguinhos e Gilberto Gil, Abrir a Porta. O Brasis fica por aqui e amanhã tem muito mais. Muito obrigada pela sua audiência, um grande beijo e até lá.
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7: 7:59.
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11: Celebrando 50 anos de carreira solo em 2026, Guilherme Arantes, mesmo já tendo lugar garantido no panteão dos grandes artesãos da canção brasileira de todos os tempos, o artista paulistano parece querer provar que a chama da criação ainda arde.

Luar de Prata, de Guilherme Arantes, com ele. Interdimensional, de Guilherme Arantes, é álbum mais coeso que o antecessor A Desordem dos Templários, 2021, e também mais identificado com a estética sonora plural deste cantor, compositor e músico, mago das teclas.

Enredo de romance de Guilherme Arantes com ele, resgatando muito do pop do final dos anos 70 e anos 80, feito pelo próprio. Jamais procurando soar moderno, talvez por já se perceber eterno pela paternidade da obra, Guilherme Arantes fez de interdimensional um álbum atemporal.

0: Minúcias de Guilherme Arantes com ele no registro interdimensional, lançado em 2026, gravado em seu estúdio particular em Ávila, na Espanha.
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0: 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Por aqui, um passeio por caminhos inesperados, é pianista ao som e compositor russo. Faz passeio pelo Rio e suas músicas, com letras do carioca Mauro Aguiar. São cantadas por várias vozes brasileiras, o que faz com que seu registro On the Way from Brazil não tenha sotaque gringo.

Escapatória, de Oleg Tumalov e Mauro Aguiar, na voz de Joyce Moreno. Anos após ter feito ponte entre a bossa e os sons de Cuba, no álbum Rio Havana, Oleg Tumalov percorre com saudade do Brasil os caminhos de Nova Viagem Carioca, no registro On the Way from Brazil.

0: Viagem do Brasil, do pianista e compositor russo Oleg Tumarov, com letra do carioca Mauro Aguiar, na voz de Leila Pinheiro, no registro On the Way from Brazil, gravado no Rio de Janeiro, com direção musical de Rafael Rocha.
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0: 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Este é um programa sem estilo musical, sempre aberto a quem já é e para quem quer vir a ser, como Fernando Greco.

paulistano, Fernando iniciou os estudos de guitarra aos 15 anos, tocando em festivais de colégios, mas deixou a música em segundo plano quando ingressou na Faculdade de Engenharia Elétrica, enquanto construiu carreira de executivo na área de informática e depois na área de marketing. Em 2019, optou pela música e fundou o selo Bonandá, que realizou produções com Egberto Gismonti, Naozete, Toninho Ferragutti, Verônica Ferriani e agora para ele mesmo.

Frevo da Lua Cheia, de Fernando Greco, e com ele, em seu registro, Vir a Ser. Em 2011, Fernando montou o grupo Zanzibar para fazer versões instrumentais para canções de Edu Lobo. Em 2017, lançou o EP autoral Repente da Palavra, com o qual fez turnê com suas composições e com textos baseados em suas leituras de filosofia e psicanálise.

0: É Preciso Despertar, de Fernando Greco, e com ele, em seu registro, Vir a Ser. Produzido por ele e Alê Siqueira.
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0: 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Aqui, o lugar de quem faz a nova música do Brasil. Como Chico Chico.
2: Canta.

Canto para dizer de Chico Chico e Sal Pessoa com Chico Chico, no registro Let It Burn, Deixa Arder.

Em nova fase, agora com a parceria de A Lagosta, e que passa a assinar o booking do cantor. O álbum Let It Burn, Deixa Arder, se apresenta como uma jornada profunda pelo universo do artista. O disco se constrói com um percurso emocional e musical.

Hora H de Chico, com ele mostrando todo o seu swing brasileiro. Como um fogo em deslocamento, o álbum atravessa múltiplas influências: o blues, a milonga, o groove brasileiro e dialoga até com o gospel.

parabelo da existência de Chico Chico, Helder Quiroga e Oscar Vasconcelos. Com Chico Chico, Josiara nos vocais e violões, Marcos Suzano na percussão e Carlos Malta no pife. O conjunto reforça a diversidade sonora e conceitual do disco.

0: Interdimensional de Guilherme Arantes. Oleg Tumarov, On the Way from Brazil. Relembrando Fernando Greco com Renascer. E com Chico Chico, Let It Burn, Deixa Arder. Eu gostei. Foi bom para você. 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
5: 9 horas.
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9: No quarto e último episódio desta série, o legado de Dominguinhos continua a nos guiar. A sanfona segue presente, mas agora ampliamos a escuta para mostrar que a influência de Dominguinhos alcança outros instrumentos. Hoje destacaremos como sua música ressoa em novas vozes e se expande como uma obra em movimento. Nesta edição, entrevistas exclusivas com a cantora, compositora, atriz e instrumentista Lucy Alves e com o violinista, arranjador e compositor Ricardo Herz, além de depoimentos de Lenine e do violinista e compositor Nicolas Krasik, francês radicado no Brasil. Para abrir o programa, música.

0: com Dominguinhos, Doidinho Doidinho, dele e Anastácia. Você está ouvindo Eu Me Lembro, mais uma composição de Dominguinhos e Anastácia, na versão do Clã Brasil.
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0: O grupo, ativo entre 2001 e 2013, tinha como líder a artista paraibana Lucy Alves. Nesse período, Lucy era acompanhada do pai, Badu, da mãe, Maria José, e das irmãs, Larissa e Lisete.
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0: Como conta Lucy, a relação dela com Dominguinhos se estreitou na gravação do DVD Clã Brasil Canta Dominguinhos, registro do ano de 2009.
2: E através de Radegundes Feitosa, que foi um grande trombonista de Itaporanga, a gente teve um primeiro link com Sivuca, que foi um grande sanfoneiro, arranjador, instrumentista, né, da Paraíba. E através de Sivuca, ele falou do Clã Brasil para Dominguinhos. E aí a gente foi criando história entre os forrozeiros, né, se frequentando nos festivais que aconteciam, nas festas de São João. E numa dessas, Dominguinhos soube do clã e passou a admirar o clã por ser um forró que a gente fazia entre família, mas também era um... Modéstia à parte, um grupo muito, muito, muito legal. E aí a nossa relação começou a se estreitar, principalmente, acredito que em 2009, quando a gente resolveu fazer um DVD com músicas de Dominguinhos e músicas gravadas por ele também. Era uma grande homenagem e o título do DVD é Clã Brasil Canta Dominguinhos. A gente convidou mesmo e ele veio com a maior generosidade, veio até dirigindo, né? Porque nessa época ele já não viajava mais de avião, né? Todo mundo sabia que Dominguinhos ele não andava mais de avião há muitos anos. Então, todo o roteiro dele era sempre de carro e ele gostava de dirigir. E é tanto que ele veio sozinho. Ele não cobrou nada, não queria cachê, não queria hotel, não queria nada. Ele veio dirigindo o carro dele sozinho para participar do nosso DVD com a maior humildade que ele tinha, assim. E ele era muito conhecido por isso, pela generosidade dele, né? De abraçar os novos sanfoneiros, a nova safra de forrozeiros.

0: Ouvimos Lamento Sertanejo, de Dominguinhos e Gilberto Gil, com o Clã Brasil, grupo que tinha Lucy Alves como vocalista. Lucy é multi-instrumentista, mas ficou conhecida nacionalmente quando subiu ao palco com sua sanfona na segunda temporada do reality The Voice Brasil, em 2013. Ela, que é de uma família em que a sanfona é tradição, fala de suas principais influências do instrumento.
1: Ele era uma referência master, assim, de instrumentista. Eu posso elencar, assim, uma divina trindade dos sanfoneiros que primeiro me influenciaram, que foram realmente muito norteadores, assim, do meu jeito de tocar mesmo e do meu gostar da sanfona. Foi Luiz Gonzaga, por ser cantor, instrumentista, e também esse grande contador de histórias, né, do nosso sertão, do nosso Nordeste. Aí vem Sivuca, que era uma figura paraibana e com quem eu também tive contato direto, né, me apresentei. E tinha essa veia da música erudita e clássica, de concerto, que eu também tive essa formação. Eu estudei violino, foi meu primeiro instrumento, foi violino e piano. E isso também é muito visível assim nas minhas influências quando eu estou tocando. E também Dominguinhos. Dominguinhos, por ser, na minha ótica, um grande compositor, o estilo dele de misturar o forró da gente, do regionalismo da gente daqui, com o jazz, com a música instrumental, mas o world music, me instigava a querer tocar e aprender a música instrumental como ele. Então, acho que ele é um grande responsável pelo meu interesse com a música instrumental, porque eu adorava o estilo dele de poder misturar essa coisa do jazz com a música popular brasileira como um todo. E ele ali conseguiu transitar muito, muito bem entre o forró, entre a música feita na Bahia, né, o choro, mas também as canções, boleros, frevo, maracatu. Eu acho que ele conseguiu realmente ser universal do jeitinho dele. E o estilo dele me fascinava, porque eu achava que ele era aquele caboclo que trazia energia quando estava tocando forró, puxava um forró arretado, assim. Mas ele também conseguia ser tão doce quando ele tocava, que eu acho que isso também era uma coisa que me conectava muito com ele, a doçura e a simplicidade com que ele tocava certas melodias. E eu acho que isso conecta muito, né, com qualquer pessoa.

0: com Dominguinhos, dele e É. Música instrumental de Dominguinhos, uma das maiores referências da sanfoneira Lucy Alves, que afirma: Dominguinhos não fazia música só para músicos.
1: Eu sou formada em música e tem coisas que eu fui entendendo aos poucos, assim, né? Qual era o meu estilo mesmo, o que me faz feliz. Quando eu canto pro povo, né? Quando o povo se identifica, quando o povo dança com a minha música, aí é meu termômetro maior, assim. E eu acho que muitas vezes, quando um instrumentista é muito genial, um virtuose, muitas vezes a gente se prende a querer mostrar que a gente toca muito, que a gente faz firula, que a gente tem um preparo técnico muito grande. E era isso que me fascinava em Dominguinhos, porque por mais que, com a escola da vida mesmo, né? Porque ele não foi esse cara que foi para a academia estudar instrumento.

0: Você ouviu Estrela Somos Nós, composição de Dominguinhos e Alceu Valença, com Dominguinhos. Escolha da instrumentista Luci Alves.
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0: Essa é Relembrando Meu Pai, de Dominguinhos, com o violinista Nicolás Krasik e o grupo Cordestinos. Krasik nasceu em Paris, mas vive no Brasil desde 2001 e atualmente é um dos nomes mais respeitados da música instrumental no país. Em entrevista à Rádio Cultura, ele contou que entrou em contato com o forró e com a música de Dominguinhos por meio de Gilberto Gil, que acompanhou em diferentes projetos.
2: Quando eu vim para o Brasil a primeira vez, em 2001, descobri o disco dele Eu, Tu, Eles, né? Eu tinha Esperando na Janela, que tocava na rádio, na TV o tempo todo. Comprei esse disco e virou um disco que furou, assim, literalmente. Quando voltei para a França, depois das minhas férias, me apaixonei pelo forró, pelo disco do Gilberto Gil. E 10 anos depois eu fui convidado para tocar com ele, nesse projeto de forró, depois no projeto Concerto de Cordas e Máquinas de Ritmo, com orquestra. Então, Gil foi uma experiência humana, profissional, musical, incrível na minha vida. Inclusive, eu descobri o Dominguinhos, as músicas do Dominguinhos, também através do Gil. E Dominguinhos se tornou meu ídolo absoluto em todas as categorias. Dominguinhos, para mim, é referência, uma voz incomparável, assim, maravilhosa, um sanfoneiro, nem tenho o que falar, mas um improvisador também, incrível, né? Criando melodias, cada uma mais linda do que a outra. Enfim, para mim ele é o músico completo, assim, o sonho do músico que eu gostaria de ser.

0: De Dominguinhos, Oswaldinho no Forró, com Nicolá Cracique e os Cordestinos. Outro violinista que também tem muita afinidade com a obra de Dominguinhos é Ricardo Herz, que falou com exclusividade para esta série. A técnica de Ricardo Herz leva ao violino o resfolego da sanfona, o ronco da rabeca e as melodias do choro. Conta com a mistura de ritmos brasileiros e com o sentido de improvisação do jazz. Palavras de Dominguinhos se referindo a Ricardo Herz. Esse é um desses moços que melhor toca ultimamente, que tem um molho único tocando violino no forró.
1: Ah, Dominguinhos, desde que eu comecei a gostar de forró, ele foi uma referência, né? Ele é o herdeiro do Luiz Gonzaga, né? Então, quando você começa a ouvir forró, você passa por Dominguinhos automaticamente, né? Ele é um incontornável, assim. Eu toco violino, né? Gosto de música instrumental. E o Dominguinhos também tem uma importância incrível na parte instrumental do forró, né? Porque a sanfona que ele toca, o jeito que ele toca a sanfona, é um jeito muito moderno para a época, né? Com influências dos acordes da bossa nova, né? O próprio Luiz Gonzaga falava que ele tinha urbanizado o forró, né? Então ele pegou todo aquele conhecimento do forró pé de serra e misturou com esses acordes do jazz, né? Você ouve as músicas, né, as gravações de Dominguinhos, geralmente você consegue ouvir elas para sempre, porque sempre tem novidade, porque ele costumava gravar duas sanfonas, né, uma do lado direito e uma do lado esquerdo, além da voz dele cantando, que era uma voz incrível, né? E aí você pode ficar ouvindo os detalhes dos arranjos que ele fazia, né, que eram todos arranjos feitos na hora, né? Que é muito lindo, assim, a sanfona que ele fazia, né? Fora as músicas instrumentais dele também, que viraram clássicos, né? Um músico que ficou, assim, na mente, nos corações de todas as gerações futuras, assim, é incontornável, né?
0: Dominguinhos fez uma participação especial no primeiro álbum de Ricardo Herz, Violino Popular Brasileiro, lançado em 2004. A participação aconteceu na faixa Céu, composição de Herz e Ricardo Tepperman, que você ouve agora.

0: Céu, de Ricardo Hertz e Ricardo Tepperman, música do primeiro álbum de Hertz, com participação muito especial de Dominguinhos.
1: Ah, ele era uma pessoa muito generosa, né, o Dominguinhos? É, isso eu acho que todo mundo que tocou com ele, que já participou de alguma coisa com ele, pode falar, né? Ele tinha esse hábito, na verdade, de pegar artistas que estavam começando e dar uma força, né? Às vezes até chamar a banda inteira e gravar uma participação sem nem cobrar nada, né? É, ele vinha com uma super energia boa, né? Querendo ajudar, participar, e tratava todo mundo super bem. Ah, e tocava com aquele coraçãozão dele, né? Que cada nota que ele botava assim na música era como um abraço, né? Esse meu primeiro disco foi produzido pelo Hamilton de Holanda, né? Eu lembro que o Hamilton comentou assim, a gente voltando da gravação, o Hamilton conversando com a mulher dele no telefone, assim, no carro, e aí ele comentando com a mulher, assim, falando: nossa, é raro de ver, eu nunca vi um músico tão generoso, assim, sabe? De um cara muito legal, assim. É, foi realmente, foi uma lição de vida, né? Conviver com um cara desses, assim, né?
0: Ricardo Hertz ainda gravou com Dominguinhos em outra oportunidade, quando ele participou do disco da Orquestra do Fubá, grupo do qual fez parte. Vamos ouvir Moreninha, do álbum Quem Mandou, com a Orquestra do Fubá e Dominguinhos.
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0: de Natalino Neto, Moreninha, com Orquestra do Fubá e Dominguinhos.
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0: Ao ler uma notícia sobre a piora do estado de saúde de Dominguinhos, já no fim da vida, Ricardo Hertz compôs uma música em homenagem a ele, chamada Seu Domingos.
2: Peguei o violino e compus numa tacada só essa melodia, que é uma toada bem nordestina, assim. E aí compus nessa tacada só, pensando nessa maneira dele de compor música, né? E pensando na melodia e pensando que a música tinha que ser bonita, assim. Principalmente isso, que não era uma música que tinha que ter alguma inovação na linguagem. Ele não buscava essa coisa de, ah, tem que ser esquisita, sabe assim, tem que ser muito moderna. Eu até uma vez fui almoçar com ele e com o Paulinho, que é o dono do Candaema, que era muito amigo dele, né? E aí eu falei pro Dominguinhos, eu tô compondo um frevo, só que esse frevo não tem nada de novo, assim. É um frevo legal, assim, que eu tô compondo, eu tô muito na dúvida se eu não entorto ele, o que que eu faço? Aí o Dominguinho falou, é bonito o frevo? Aí eu falei assim, ah, eu acho que é. Ele falou, o importante é isso. Eu acho que o mais importante quando você compõe uma música é que essa música seja bonita, que ela toque os corações, sabe? Que ele não pensava muito, ah, não, tem que ter um desenvolvimento da linguagem em cada composição, sabe? Ele usava a linguagem para expressar realmente uma emoção, sabe? Para passar emoção, para passar alegria, uma tristeza, alguma coisa, né? Eu fiz muito inspirado mesmo nessa coisa melódica do Dominguinho, sabe? Assim, essa coisa de tentar tocar o coração, sabe? Assim, eu falo do Dominguinhos antes de tocar a música, acho que talvez isso deve influenciar, né? Claro. Mas eu vejo que as pessoas ficam com lágrimas nos olhos, sabe? Quando a gente toca.
0: Na sequência, Seu Domingos, de Ricardo Hertz, com ele e Nelson Aires.

Seu Domingos, de Ricardo Herz, com ele e Nelson Aires. Essa melodia tem uma versão letrada, que leva o nome de Moda Miúda, feita em parceria com Luiz Felipe Gama. Vamos ouvir um trechinho com a voz de Camila Brasiliano e o violão de Felipe Borim, faixa do álbum Sós, lançado pelos artistas em 2017.

0: Ouvimos um trecho de Moda Miúda, de Ricardo Reis e Luiz Felipe Gama, com Camila Brasiliano e Felipe Borim. Essa é uma releitura de Plantio de Amor, de Dominguinhos e Climério. É a versão do projeto instrumental Tirando de Letra, do Sesc 24 de Maio, de São Paulo, que propôs novos arranjos para obras de Dominguinhos. A série de shows teve a produção de Ricardo Reis, que conta como foi a experiência.
1: Caiu como uma luva para mim, porque eu amo Dominguinhos, né? Então, e foi muito legal a reunião que eu consegui fazer lá de músicos, né? Foi, assim, um time dos sonhos para mim, porque tinha o Morelenbaum, o Jacques Morelenbaum no cello, a Léa Freire na flauta, o Salomão Soares no piano, o Guilherme Medeiros na percussão, Pedro Ito na bateria, o Mirri Rússica no violão. Foi um golaço, assim, tipo, foi o time, né? O Ale Ribeiro no clarinete. Nossa, foi um sonho para mim poder compor, poder arranjar para esse time, né? Fazer versões instrumentais de Dominguinhos é engraçado, né? Fazer arranjo das músicas dele, porque toda vez que eu pensava em mudar alguma harmonia, mudar alguma coisa, eu não mudava, porque a versão que o Dominguinhos gravou era tão bonita, né? Que eu só pegava e distribuía as vozes, pegava os acordes que o Dominguinhos tinha feito. Algumas vezes eu mudei um negocinho assim, mas muitas vezes até voltava atrás. Eu falava assim, nossa, não dá para mudar nada, porque tá tão lindo o que o Dominguinhos escolheu. Assim, ele tinha tão bom gosto, né, na hora de escolher os acordes, as melodias, as músicas dele, que era só fazer o que ele fez que ficava a coisa mais linda do mundo, né? Que bom que a gente teve um cara desses que passou aí pelo planeta para jogar só essa energia boa que ele jogou.
0: Agora vamos ouvir a gravação original de Plantio de Amor, com Dominguinhos.

com Dominguinhos, ouvimos Plantio de Amor, dele e Climério. Quando se fala do legado de Dominguinhos, há dois nomes que não podem ficar de fora, os do sanfoneiro Mestrinho e da cantora Mariana Aidar. Ele é um discípulo de Dominguinhos e o acompanhou até seu último show. Ela também dividiu o palco inúmeras vezes com Dominguinhos e produziu até um documentário sobre ele. Na sequência, vamos ouvir uma versão de Cheguei Pra Ficar, de Dominguinhos e Anastácia, com Mestrinho e Mariana Aidar.

0: Cheguei pra ficar, de Dominguinhos e Anastácia, com Mestrinho e Mariana Aidar. O último depoimento desta série é de uma grande voz da MPB, a do compositor e cantor Lenine. Ele esteve em nossos estúdios recentemente. Demos uma lista de nomes importantes da música brasileira que serão homenageados pela nossa emissora. Pedimos que escolhesse um nome que fosse de grande importância para ele. Lenine foi direto ao ponto. Celebrou Dominguinhos.
1: Um dos maiores criadores, na minha opinião, que esse Brasil já produziu. Um cara que permaneceu puro durante toda a sua vida. Nunca foi ingênuo. Estava sempre atento a tudo. Fazia uma música tão visceral e tão íntegra e honesta que arrebatava qualquer um. Eu vi pessoas de universos distintos, gênios da música, como Richard Bonnard, Regis Guisavô, ao verem pela primeira vez Dominguinho tocando, cair em prantos e chorar e soluçar. Por isso tudo, Dominguinhos não é só meu herói, é meu bandido também. É a pessoa mais estimulante que eu conheci e a referência mais poderosa que eu tenho.

0: Encerrando o episódio, ouvimos Veja, de Dominguinhos e Anastácia, com ele. Esse especial contou com entrevistas exclusivas de Lucy Alves e Ricardo Herz, além de depoimentos de Lenine e Nicolás Krasik. Supervisão, Eduardo Weber. Trabalhos técnicos, Fabiano Souza e Wagner Freitas. Os 4 episódios desta série estão disponíveis no site da Rádio Cultura Brasil, no endereço culturabrasil.com.br. Muito obrigada a você, ouvinte, que acompanhou esta série em homenagem a José Domingos de Moraes. Ele que nasceu em 12 de fevereiro de 1941, em Garanhuns, Pernambuco, vindo a falecer na cidade de São Paulo, em 23 de julho de 2013. Agradeço também a todos que participaram desta homenagem por meio de depoimentos. Continue ligado na Rádio Cultura Brasil.
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2: 9h59.
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4: Olá, ouvinte da Rádio Cultura Brasil, eu sou Teca Lima e estou, a partir de agora, aqui na seleção musical e na apresentação. Hoje eu vou abrir com Lenine, uma faixa do álbum In Cité, que foi gravado em Paris, no Cité de la Musique, em 2004. Ninguém faz ideia.

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Caetano Veloso com Cobra Coral, de Caetano e o Ali Salomão. E antes com o Lenine dele, de Ivan Santos, Ninguém Faz Ideia. Agora a gente ouve Karnak.

Mário Manga e Mariana Aidar, pai e filha em Padaria, que é de Mário Manga, e com o Karnak de Dominguinhos e Anastácia, Eu Só Quero um Xodó. Agora nós vamos ouvir Fit em uma faixa do novo trabalho do artista com o repertório de Ney Matogrosso, Postal de Amor.

0: Ney Matogrosso, de Fred Martins e Marcelo Diniz, Tempo Afora. Antes, com o Felipe Cato, de Nelson Cavaquinho e Amâncio Cardoso, Luz Negra. E com o Fit, de Fagner, Fausto Nilo e Ricardo Bezerra, Postal de Amor.
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Com Agnes Nunes, nós ouvimos a adaptação de Milton Nascimento, A Lua Girou, e antes com o próprio Milton dele e do Tavinho Moura, Noites do Sertão. Na sequência aqui pela Rádio Cultura Brasil, a gente vai ouvir Lívia Nestrovski.

Entendeu? Você entendeu? Entendeu? Entendeu, né?

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Alceu Valença, dele mesmo, Cana Caiana, antes com o Mariano Marovato, ouvimos o tema tradicional Lampião, e com Lívia Nestrovski, de Lívio Trattenberg e Carlos Renó, Suaí.

Com Elza Soares, nós ouvimos Luz Vermelha, música de Kiko Dinucci e Clima, e com Arnaldo Antunes, versos do Paulo Leminski, Luzes. Para fechar, Paralamas do Sucesso e Zé Ramalho.

0: Acabamos de ouvir Mormaço com os Paralamas do Sucesso e Zé Ramalho fechando a seleção, que volta amanhã nesse mesmo horário. Muito obrigado pela sua sintonia. Um beijo e até lá.
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4: Bom dia para você, ouvinte da Rádio Cultura Brasil. Em São Paulo, são 11 horas e 26 graus aqui na Água Branca. Eu sou a Fernanda Freire, apresentadora do programa Chat MPB, e hoje ao meio-dia a gente recebe no estúdio o grupo Caco Concha. Quer mandar perguntas para os nossos entrevistados? É só chamar no número 119-7373-7229. No quadro Música e História, a canção Um Dia, Um Adeus, de Guilherme Arantes. Também na programação, a quarta reportagem que faz parte da nossa série especial de esportes. O assunto da vez é o tênis. Já no Curiosidades, você confere sobre a vida de Leonardo da Vinci, que morreu em um dia 2 de maio há mais de 500 anos. Isso tudo e ainda as notícias do dia, agenda cultural, o trânsito na cidade de São Paulo e, claro, muita música brasileira, você encontra no Chat MPB, do meio-dia às 3 da tarde, aqui na Cultura Brasil. Espero você lá.
5: 11 horas, 1 minuto.
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8: Olá, começa agora Contraponto aqui na Rádio Cultura Brasil. Eu sou João Marcelo Boscoli, você já sabe, todas as quartas-feiras, 5 horas da tarde, a gente tem esse encontro com o melhor da música brasileira de todos os tempos. 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Lá, além da Rádio Cultura, você ouve a Rádio Cultura Brasil e também a TV Cultura. Bom, começamos hoje com Falta, Joaquim e Rubel, dois nomes da nova geração, diretamente do álbum do Joaquim, chamado Varanda dos Palpites. Ainda nessa sequência, Candimel e Lineker, Mil e Uma Noites. Essa música está no álbum Estrelas, de 2023. A gente vai ouvir também Léo Midea e Curandeira Besseu com Balanço de Amor. Essa música foi lançada como single em 2023. A gente fecha a sequência com Pedro Emílio, Eu, Camarão e Ela, do álbum Enquanto os Distraídos Amam. A composição é dele, Pedro Emílio, e do Fabiano Ribeiro. É isso aí, você está ouvindo Contraponto. 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

Esse foi Pedro Emílio, Eu, Camarão e Ela. Ouvimos também o Léo Mideia com Curandeira Bessot, Balanço de Amor. Ainda nessa sequência, Candy Mel e Lineker, Mil e Uma Noites. E a gente abriu com a parceria de Joaquim, recebendo no seu álbum Varanda dos Palpites, o Rubel, na música Falta. Você está ouvindo o Contraponto, toda quarta-feira, às 5 horas da tarde, ou aos sábados, 11 horas da manhã, esse encontro com o melhor da música brasileira de todos os tempos. Abrindo a próxima sequência, Jadsa, dela e de Antônio Neves, a música Sol na Pele. Vamos ouvir também Tágua Tágua, Rio de Passagem. Vamos ouvir também Lucas Mamede, na sua versão de Ponta de Areia com Tudo Que Você Podia Ser. É um medley, Ponta de Areia, Milton Nascimento e Fernando Brandt, Tudo Que Você Podia Ser, Lô Borges e Márcio Borges. 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

Esse foi Lucas Mamede com a sua versão de Ponta de Areia fundida com Tudo Que Você Podia Ser. Ouvimos também Taguá Taguá em Rio de Passagem. E a gente abriu com a Jadza em Sol na Pele. 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A gente abre a próxima sequência com a versão do trio de São Gonçalo, Os Garotim. Bola de Meia, Bola de Gude, um clássico da música mineira. Vamos ouvir também Sandália de Prata e JP, Descendo Essa Ladeira, Piquenique. Ainda nessa sequência, Mariana Aidar com Shot Destino e Clara Valverde com Platônico. 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

gente acabou de ouvir Clara Valverde na música Platônico. Ouvimos também Mariana Aidar, Shot Destino. Tivemos Sandália de Prata com JP em Descendo Essa Ladeira, Piquenique. E abrimos com a versão dos Garotinho para o clássico Bola de Meia, Bola de Gude. Você está ouvindo Contraponto toda quarta-feira, 5 horas da tarde. Temos esse encontro com o melhor da música brasileira. Você também pode ouvir Contraponto aos sábados, 11 horas da manhã. A gente começa essa sequência com Manhana, Meu Pedaço de Pecado. A música é do Daniel Mendes e do João Gomes. Vamos ouvir Agnes Nunes com Menina Mulher, composição dela mesma, Agnes Nunes. Ainda nessa sequência, Matheus de Bezerra, A Resposta dos Meus Cílios, letra e música dele mesmo, Matheus de Bezerra. E a gente fecha essa sequência com Nairon Igor, Alice e Bruno Berli em São Só Palavras.

Você acabou de ouvir Naron Igor, Alice e Bruno Berli em São Só Palavras. Ouvimos também Matheus de Bezerra, dele mesmo, A Resposta dos Meus Cílios. A gente ouviu também a Agnes Nunes, composição dela, Menina Mulher, e abrimos com a Mãe Ana, Meu Pedaço de Pecado, composição do Daniel Mendes e do João Gomes. 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E agora, abrindo a última sequência de hoje, Ina Arruda, na sua versão, para Iluminados, música de Ivan Lins e Vitor Martins. E a gente fecha com Elis Regina, a música de Fernando Brandt, Lô Borges e Márcio Borges, para Lennon e McCartney. 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

0: Essa foi Elis Regina em Para Lennon e McCartney, de Fernando Brandt, Lô e Márcio Borges. E abrimos com Ina Arruda, na sua versão para o clássico Iluminados, de Ivan Lins e Vitor Martins. É isso aí, essa foi mais uma edição do Contraponto. A produção desse programa é da Sofia Razel, a sonoplastia é do Wagner Freitas e a apresentação é minha. Eu sou João Marcelo Bosco, e muito obrigado e até a próxima edição. Até lá!
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4: Meio-dia e um minuto.
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8: Boa tarde, ouvinte do Chat MPB. Eu sou a Fernanda Freire e tenho comigo na produção e no estúdio Vitória De Paula e Isabela Vitiello. Os trabalhos técnicos são de Felipe Rodrigues e a supervisão é de Cirlei Ribeiro. Hoje é dia 2 de maio e vamos ao vivo até as 3 da tarde com muita música, dicas culturais e informações preparadas especialmente para você, ouvinte da Rádio Cultura Brasil. Nesta edição, o Chat MPB recebe o grupo, aqui no estúdio da Rádio Cultura Brasil, Caco Concha. No Música História, Tintim por Tintim, da canção Um Dia, Um Adeus, de Guilherme Arantes. Ainda hoje, vamos conferir a quarta reportagem da série especial de esportes do programa. O assunto de hoje é o bom desempenho de atletas do tênis brasileiro. No quadro Curiosidades, você confere fatos interessantes sobre a vida de Leonardo da Vinci, que morreu em um dia 2 de maio há mais de 500 anos. E você pode pedir música, fazer perguntas para os nossos entrevistados e enviar sugestões no número 11973737229. Repetindo, 11973737229. Isso tudo e muito mais aqui no Chat MPB, o programa que mexe com a sua inteligência. Vamos começar a tarde de sábado com Robson Jorge e Lincoln Olivetti.

0: Abrimos o chat MPB de hoje com Robson Jorge e Lincoln Olivetti, Baila Comigo, Festa Brava, versão deles para a música de Rita Lee. 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
0: Em São Paulo, 12h07, estamos ao vivo com o Chat MPB. Quem conversa com a gente hoje aqui no estúdio da Rádio Cultura Brasil é André, Lucas e Maria, integrantes do grupo Caco Concha. Com uma identidade estética forte, a banda surge como um nome interessante da nova cena independente brasileira, conectando pista, conceito e narrativa. Lembrando que você pode acompanhar a transmissão das câmeras aqui do estúdio pelo aplicativo Cultura Play e também pelo canal 2.5 da TV Aberta na Grande São Paulo. E não se esqueça de enviar perguntas para o entrevistado no número 11973737229. Então, boa tarde e sejam muito bem-vindos aqui no Chat MPV.
2: Obrigado, Fernando. É um prazer estar aqui na Rádio Cultura.
0: Gente, eu queria pedir para vocês se apresentarem um pouquinho, para o ouvinte ouvir a voz de vocês, vocês contarem um pouquinho de vocês.
2: Meu nome é André, eu sou biólogo, eu tenho esse trabalho com o Felipe, que é o Caco Concha, há 4, 5 anos já, mas ano passado a gente formou uma banda efetivamente, até então a gente estava só em estúdio, e acho que vai ser legal compartilhar com vocês um pouco do que é a nossa visão para a nossa proposta artística, para o que a gente gosta de fazer sendo banda independente, que não tem muitas das limitações, né? A gente pode ser bem livre na construção de ideias novas. Vocês podem conhecer os meus amigos da banda que estão aqui.
3: Oi, eu sou a Mariá, eu sou a tecladista da banda. E eu já sou artista da minha vida, me formei em artes cênicas, então eu sou atriz, mas a música sempre esteve muito presente na minha vida, vim do piano clássico e aí misturando vários gêneros até cair no Caco Concha, que é a maior mistura de vários elementos, vários timbres, várias coisas, onde é isso, a gente tem muita liberdade de criação e são muitas teclas, muitas possibilidades que eu toco ali dentro.
4: Boa tarde, meu nome é Lucas, sou psicólogo de formação. E também a música sempre esteve na minha vida. Toco bateria há muito tempo. Sou baterista. Um dos, né? Tem dois. E tem outras bandas também. Latidos Americano, Bisnaga Prensada. Mas o Caco Concha realmente foi uma reviravolta, assim, né? Porque realmente, como foi na introdução, é uma mistura, uma nova coisa, assim, que eu acho que a gente está propondo. E essa liberdade criativa também que eles falaram é bem importante, porque na música gravada, para quem percebeu, não tinha muitos padrões, então a gente tinha que inventar algumas coisas também.
0: Então, antes eu queria perguntar, porque vocês falaram que tem um biólogo, um psicólogo, como que vocês caíram na música antes de qualquer coisa, assim, a história de vocês como artistas?
2: Cara, eu acho que a gente é de uma geração que ouve muita música, né? A gente cresceu sem as limitações dos formatos físicos de música, e nesse sentido, isso cria um repertório muito diverso, assim. Eu acho que o universo da música, ele tá muito aberto, né? Claro, as curadorias sempre direcionando os grandes achados, mas para mim música sempre foi algo. Eu cresci numa casa que tinha muita música, que sempre teve instrumento e tal, o estúdio que a gente usa na minha casa, e eu sempre tive evitando trabalhar com música, porque eu tinha medo disso tirar a graça do meu hobby e virar um trabalho. Mas foi uma coisa meio inevitável. Eu fui fazer faculdade em outra cidade, eu fui estudar outras coisas e eu acabei voltando aqui de novo de alguma maneira. Música é muito poderoso, né? Eu acho que não tem nada mais legal do que fazer música no final. Então, pra mim, foi meio assim. Eu tentei e eu acabei aqui de novo.
3: Música é muito mágico, né? É uma coisa que todos os integrantes, por mais que cada um vem de um lugar, vem de uma formação, é muito apaixonante. Eu acho que isso segue como uma coisa muito unificada entre a gente. Todo mundo gosta muito de música e são muitas referências musicais que a gente acaba trazendo para dentro da banda. Então, são 6 integrantes cheios de referências, de ideias, de histórias e acaba complementando muito. A gente funciona muito bem junto.
4: Sim. Eu acho que minha origem é muito do que a maioria. Fui tocar bateria numa bandinha de rock aleatória, assim. Mas é um pouco, acho que o André falou, assim. Como a gente não teve a limitação da questão física, eu saí do rock e fui indo pra outros 15 mil lugares. E aí a música foi se abrindo, indo pra show. E eu acho que São Paulo é um grande polo cultural disso também. Tem uma casa de show a cada esquina, assim. Quase todo bairro vai ter alguma coisa, assim. Eu acho que é um pouco isso, assim. E aí foi juntando essas pessoas, outras pessoas que tocam música e foram me chamando para outras coisas. E eu fui cada vez adentrando mais. E tocar sempre é divertido, mesmo que tenha todo o estresse. Ainda mais com o banda independente, tem que levar os PAs, às vezes tem que levar 15 mil equipamentos. Ainda mais no carrinho da Maria aqui. Que é
3: um cinquentinhozinho. Cabe tudo.
4: Tem que caber tudo, né? Das 6 pessoas ali. Mas foi meio se alastrando e entrando, assim.
0: Bom, agora voltando um pouquinho para perguntar aqui do Caco Concha. Começou como uma dupla, né, André? Começou, o projeto Sim. começou como uma dupla e agora vocês estão como sexteto. Queria perguntar como foi essa evolução, como que vocês estão lidando com isso agora, como tá toda a produção agora que são 6 pessoas. E quando que virou um sexteto também, né?
2: Então, esse projeto começou na laje da minha casa. Quando eu escutava música com meu primo lá, a gente ouvia todo tipo de coisa, né? Nas primeiras referências todas, a gente ficava ouvindo lá, ouvindo Gilberto Gil, ouvia o Tim Maia, aí ouvia o Talking Heads, ouvia um monte de coisa diferente ali, ia encontrando coisa pra mostrar um pro outro, ficava discutindo, né? Essa música aqui tem tal coisa, olha como eles fazem isso aqui e tal, não sei o que lá. Aí a gente falou, pô, vamos tocar a gente. Vamos tocar a gente. Aí a gente resolveu começar a tocar. Só que a gente tocava, assim, nenhum dos dois instrumentistas dedicado, né? E aí a gente tinha uma salinha lá em casa com os instrumentos, tocava umas jams de bateria e baixo. Aí 20 minutos lá, bateria e baixo, agora troca. Aí 20 minutos lá, bateria gravando tosco no celular, assim. Aí depois a gente ouvia essas gravações e achava 2 minutos em 20. Falava, pô, aqui tem um negócio legal. Ah, legal isso aí e tal. Aí a gente eventualmente descobriu essas ferramentas que permitem, que são softwares de música, né? Eles permitem que você grave muitas coisas não simultaneamente para você compor camadas dentro do software. E isso pra gente virou a chave, porque a gente falou, putz, isso resolve o nosso problema de que a gente é só 2. Porque a gente pode fazer quantas camadas a gente quiser. E aí começaram a vir as primeiras composições do Felipe, que foram as coisas que a gente usou para fazer o primeiro disco. Que a gente eventualmente chegou num ponto de desenvolver aquilo que a gente não sabia mais o que fazer. Levamos pra um amigo meu que é produtor. Ele falou, isso aqui tá uma bagunça. Vocês precisam produzir isso. E ele produziu pra gente, aí o disco ficou muito legal. E aí a gente foi atrás de todas as coisas, né? Fomos atrás do lançamento, fomos atrás do nosso selo, Cavaca Records, que também representa a gente na cena, representa a gente, faz esse tipo de contato, trouxe a gente aqui na cultura. E aí a primeira coisa, quando saiu o disco, que o Cavaca falou pra gente, é que a gente ia ter que rodar esse disco nas casas de show, ao vivo. A gente ia ter que tocar isso pras pessoas. E realmente, quando saiu, era um disco muito legal, é muito legal, mas assim, ninguém conhecia. E a gente ia ter que levar isso pras pessoas. E aí, a gente tava com um problema que era que a gente precisava de uma banda. E aí a gente começou a ir atrás dos nossos amigos, né? Dos conhecidos que poderiam fazer. Era uma época que eu ouvia muita música com o Shira na pandemia, porque a gente tava sempre online e tal. E aí, eu, pelo gosto musical dele mesmo, eu falei, putz, esse cara é totalmente afinado aqui com a ideia. Você não quer tocar bateria lá e tal? Aí passou 2 anos, né? Eu chamei por 2 anos, a gente conseguiu montar a banda, enfim. Aí o resto da banda também, a gente foi puxando, né? O meu primo conhecia já a Marília, nossa baixista, que ela tem um trabalho bem famoso na rede, assim. Ela é influenciadora, ela tem um público gigante, então ele já conhecia ela. Incrível a Marília também, pena que ela não pôde vir. O Imagiri também, nosso amigo do colégio, sempre foi um baterista excelente, foi ótimo que ele topou também. Vocês estavam em contato, né, já há um tempo. E a Mariá foi diferente, né, Mariá?
3: Acho que eu sou a maior exceção, assim, da banda, porque eu realmente não conhecia ninguém. Eu acabei conhecendo o som, primeiro de tudo, e foi aí que eu quis fazer parte da coisa. Eu acabei sendo uma indicação, porque eles estavam procurando tecladista, era o que faltava, e eu fui indicada e, enfim, a coisa clicou logo de cara, assim. Eu entrei meio que de paraquedas e essas 5 pessoas também caíram na minha vida como uma grande surpresa, assim. E do nada, éramos um grupo. E eu acho muito legal que a gente se formou, tipo, por mais que um conhecesse o outro, não é, tipo, um grupo de amigos que se juntou para fazer a música. Não, eu acho que a música veio como elemento principal ali, tipo, como a base da coisa. E através disso, a gente foi se juntando para fazer acontecer. E por mais que seja, né, começou com a dupla dos primos, do André e do Felipe, eu acho que a gente acabou entrando tão de cabeça, assim, que é uma coisa que virou nossa, já tá meio intrínseca na gente. Então, Caco Concha já faz parte, e a gente também já faz parte de Caco Concha.
0: Então, eu queria perguntar como, do lançamento do disco pra cá, vocês ganharam uma força ao vivo. Você tava contando que vocês começaram a fazer os shows, irem nos bares. Como é que é... Como que tá sendo essa vivência nova pra vocês?
2: Cara, é muito louco ver as coisas tocando ao vivo, porque a gente, quando começou a banda, a gente tava com um problema grave que todas as coisas que a gente podia fazer no estúdio, agora a gente tinha que conseguir reproduzir elas no ao vivo. E aí no estúdio a gente nunca teve nenhuma limitação, né? Porque a gente podia ir fazendo infinitamente, gravando coisa, e aí na hora de ir pro ao vivo a gente tinha que escolher. Tipo assim, o que disso aqui é crucial, é essencial, o que a gente vai trazer, quais linhas vão ficar, o que não é tão necessário... Então a gente teve todo um trabalho primeiro de polir o que ia ser essa apresentação, como ia soar e tal. Até hoje a gente discute ainda como melhorar essa sonoridade, como deixar de um jeito mais polido, mais compacto, mais integrado. Mas foi muito louco quando a gente começou a levar isso pra tocar nos lugares, porque a proposta em si ela é bastante original, assim, é uma coisa... A gente teve medo até quando a gente ia lançar o disco de, tipo, sei lá, de ser muito esquisito. Isso é uma coisa que é muita, muita salada, muita coisa junto, muita ideia junto. Que a gente queria botar todas as nossas referências, todas as coisas naquilo. E aí saiu meio que uma saladona, assim. Mas eu acho que na tradução do ao vivo foi muita energia. A gente foi muito bem recebido nos lugares que a gente tocou.
3: Sim.
2: Isso deu muita vontade de fazer mais e tal. E aí eu acho que entra num ciclo, né? Um feedback positivo de ter tido boas experiências em apresentações...
3: É porque eu acho que é muito impactante, assim, quando a gente se apresenta ao vivo. Porque é isso que você falou, essa grande salada é uma mistura de 6 personalidades, 6 jeitos de tocar, muitos e muitos timbres, muitas camadas. Então torna a coisa muito, muito rica e muito eletrizante, assim. Eu acho que, né, as pessoas perguntam de Caco Concha e a gente fala, tipo, ah, tem em todas as plataformas, vai ouvir, mas tem que ir no show, porque no show você vai entender a energia que a gente passa, assim, que ela é muito forte, assim, na nossa performance.
4: Sim. E eu acho que é um pouco o que eu tinha falado também antes, que a gente teve que reinterpretar o álbum, de certa forma. Porque a gente foi, ao mesmo tempo que a gente conserva algumas linhas, alguns leads, a gente foi 6 personalidades, 6 pessoas pensando ali, era tipo, como é que a gente pode fazer isso mais atraente possível, o mais conciso possível, ser um show, assim, muito interessante. E é isso, no começo era meio um pouco de segurança, assim, eu imagino, pra mim também. Mas depois, hoje em dia, no último show que a gente fez no Picles, né, as pessoas estavam cantando e tal, então...
2: Isso é muito legal, né?
4: É, isso é bem legal, assim, ver as pessoas...
2: Alguém que viu o show falou uma vez que era um caos orquestrado. Eu gosto dessa ideia.
0: Então, gente, a gente vai dar uma pausa, a gente vai tocar o Cassis Cornuta, mas eu queria perguntar um pouquinho desse single, que foi o primeiro single lançado, né? Então, antes da gente tocar, eu queria que você contasse um pouquinho, André, do single.
2: Cara, o Cassis Cornuta é uma música que não ia entrar, tipo assim, nem era uma música que ia fazer parte do disco. Ela era uma música que era uma das composições do Fê, mas a princípio ela tava muito crua ainda, e a gente tava fazendo uma última imersão, nós dois, antes de levar as coisas pra produção. E a gente tava insatisfeito com outras composições, a gente tava achando que outras coisas não funcionavam, e a gente gostava muito dessa introdução, que tem esses horns, esses metais. E a gente falou, putz, isso aqui é uma baita abertura. Vamos fazer essa música, vamos fazer. E aí a gente não chegou a... Ela é uma música que é uma boa parte dela é instrumental, mas não é um instrumental, né, melódico exatamente. Ela é mais de paisagens. Eu acho que ela é uma música que tem muita sensação de você estar atravessando ali o litoral, vendo as praias do litoral, assim, a sensação de faz tempo que você não vai pra praia e tá batendo aquele ar com cheiro de mar, assim. Eu acho que essa é a cara um pouco que tem, que é um pouco uma das propostas desse disco, que era ter um pouco de nostalgia do litoral, mas só dá pra sentir essa nostalgia quem tá imerso aqui na cidade também, né? Então eu acho que é uma boa música pra introduzir esse cenário do litoral como algo imaginado, assim, né? Como a gente imagina ele, cara, como vai ser.
0: Então a gente vai dar uma pausa aqui na nossa conversa com André, Lucas e Mariá, do grupo Caco Concha, para ouvir a faixa Cassis Cornuta.

0: Tocamos Cassis Cornuta de Caco Concha e agora voltamos para a conversa com o grupo. Então agora, gente, vou para um bloco de perguntas mais em questão de referências, sonoridades de vocês. E eu queria começar perguntando do nome do projeto mesmo da banda, o Caco Concha, que traz toda essa questão da cidade, litoral. De onde que vocês tiraram esse nome? O que que ele molda no som e na identidade de vocês?
1: Então, o nome Caco Concha, ele é essencialmente uma dualidade de várias coisas, né? A ideia do caco como um objeto pontiagudo, disruptivo, algo cortante, algo, né, que afeta você de um ponto de vista de te incomodar, né? Um caco de vidro. E a concha sendo o oposto disso, né? A concha é algo redondo, é a casa, a concha é o familiar. É essa outra dimensão, né? Então a gente joga muito com isso, do esquisito e do familiar, do que é disruptivo e do que é reconfortante, do que é novo e do que é antigo, né? Enfim, eu acho que o nome tem essa aliteração divertida também, que ele é todo mastigado, né? Caco Concha. Isso é muito legal. Então, é uma ideia boa, porque eu acho que isso traduz muito o nosso som. A gente está sempre buscando incorporar elementos que vão ou te abraçar e te trazer para dentro da música, né, de uma forma confortável, e elementos que, uma vez que você está lá dentro, vão entrar com tudo para tirar você do seu lugar, para incluir algo novo, né, para ser disruptivo no sentido de te propor algo novo. Então a gente busca esse equilíbrio do que é uma linguagem mais pop, mais confortável, mais comum, familiar, de o que é palatável, né? A gente quer que o nosso som seja audível para as pessoas, mas a gente também sempre tem umas loucuras na cabeça que a gente quer de alguma maneira incorporar ali. A gente também não quer fazer uma música que é totalmente redonda. Então tem vários momentos em que a gente está buscando timbres terríveis ou coisas que vão destruir o que está acontecendo. Enfim, a gente está sempre tentando achar esse equilíbrio.
2: É, são elementos bem paradoxais, né? Eu acho que a gente está bem na intersecção de uma ponta e da outra, assim. É do caos mais organizado, é o litoral e a cidade, é o retrofuturista. Isso é tipo, é loucura, sabe? Em que lugar eu estou? E é no agora, né?
0: E como que está funcionando o processo de composição, de apresentação de vocês? Ele parte mais da. Vocês experimentam mais, ou vocês já têm umas ideias, uns conceitos que vocês trazem? Como que é na hora de interpretar ali entre os seis?
2: Olha, eu acho que assim, sobre as composições, tem muita coisa que já tá pronta, né? O Felipe, que ele compõe as músicas, ele tem uma grande gama de músicas, assim. E eu acho que a gente compra muito a ideia. E essa coisa de ter seis pessoas com referências diferentes, tudo isso agrega muito. São detalhes vindos de todos os lugares. E eu acho que quanto mais tempo a gente toca junto, mais a gente se entende num lugar de grupo mesmo, onde a coisa funciona como uma unidade. Então, quando a gente está no palco, os sons, eles vão muito se encaixando uma coisa na outra. E por mais que não sejam nossas composições, a nossa identidade está ali dentro. Então, cada música, ela contém os elementos dos seis, assim.
1: O Felipe, que compõe as músicas, ele tem uma mente muito conceitual, né? O Felipe é quadrinista e eu acho que ele traz muito isso do cartoon de algum jeito. É a minha visão, né? Que é essa coisa da personalidade, sabe? Da caricatura. E eu acho que as músicas, elas sempre vêm com uma viagem por trás. Sempre tem alguma piração na cabeça dele que tá envolvido no conceito ali da letra, do jeito que vai soar, tal. E aí a gente pega a partir disso, porque as composições são muito boas. E eu acho que desde que a gente começou a ter a banda e tal, tá sendo um processo que gradualmente a gente tá integrando cada vez mais a presença de todo mundo, e é meio que as duas coisas se influenciam, né? Ele traz as coisas pra gente ouve, dá pitaco, escuta, tira, toca, vê como é que fica, e isso volta, e aí ele vai ter outras ideias e tal, e as coisas vão se influenciando desse jeito.
0: André, só uma pergunta. É só o Felipe que compõe entre vocês, assim?
1: Majoritariamente, sim.
0: Perfeito. Mas é que agora eu fiquei sabendo que vocês também já começaram a trabalhar em um material novo, né? Como vocês agora também. E o processo de vocês agora, se é só o Felipe que compõe, como vocês estão dividindo essas coisas e até as referências que vocês podem trazer. Não sei se é um grande spoiler, né? Que vocês podem trazer no novo trabalho de vocês, como que está sendo essa mistura?
3: Sei, acho que das composições ainda é um pouco desse padrão, né, que o Felipe traz, a gente dá o pitaco. Mas eu acho que dessas novas composições, por exemplo, eu ajudei um pouco na letra de uma delas. Não sei se na harmonia alguém fez alguma coisa, ou na melodia, se a gente mudou alguma coisa, eu não lembro, mas isso também eu acho que todo mundo tem um pouco do conhecimento, né? Mesmo que zoem os bateristas, eu e o Imagiri, a gente sabe um pouco de piano e de harmonia, de vez em quando a gente tem alguma ideia, assim, alguma coisa assim.
1: Esse projeto novo ele tá pautado em volta de uma noção mais pop. A gente quer como posso dizer? O conceito do momento é casamento. É um single duplo, são duas músicas sobre casamento. E não no sentido mais tradicional da coisa, é muito sobre as ansiedades, as emoções em volta e as incongruências, os desencontros e a relação de expectativa e frustração e as emoções intensas que vêm com os envolvimentos emocionais, assim, é muito divertido, na verdade, a música. Em termos de referência, eu acho que eu posso falar de formas mais gerais do que a gente tem de referência para banda mesmo. Por exemplo, tem todo um catálogo aí de artistas brasileiros que a gente está sempre se baseando, né? Seja o Gilberto Gil, Jorge Ben, Sandra de Sá, que é mais do groove, o próprio Robson e Olivetti, que você tocou na abertura do programa, tem tudo a ver, né? Mas eu acho que no caso desses singles a gente está mirando em uma coisa que vai mais para outro lado. O Felipe sempre foi muito afundado em Prince. Né, ele gosta muito do Prince, é uma referência gigante para todos nós. Eu acho que a coisa vai mais para esse lado. Ele tem ouvido muito a Janet Jackson, tem ouvido muito esses outros artistas. Então eu acho que a gente vai explorar nos próximos 6 meses uma linguagem mais pocket, mais compacta, mais polida. Eu acho que isso vai ser interessante para até fazer um contraste com o que a gente vinha apostando da cacofonia que a gente vinha fazendo. Vai ser legal, né? Ter um arco nos próximos semestres de uma linguagem mais sintética.
2: Sim, ao mesmo tempo que não óbvio, né? Porque é o nosso jeito de fazer pop, é o nosso jeito maluco, megalomaníaco, no melhor sentido da coisa, de trazer uma coisa que é muito pulsante, assim. E na gravação desse single duplo, a gente está podendo, né, como banda, ver o funcionamento no estúdio, assim, tipo, tem sido muito legal. E por mais que a base seja muito sólida da composição que já existe. É isso, a gente sempre vai, tipo, dando uns pitacos, sempre acrescentando coisas, como que a gente pode expandir a cabeça do outro e a nossa própria. Tipo, a gente vai aprendendo muito até o som ficar cheio de detalhes. São muitos detalhes, são muitas camadas, assim.
0: Então, caminhando aqui para o fim da nossa entrevista, eu queria perguntar um pouquinho dos próximos shows de vocês. Você já tem um show marcado agora para o dia 8 de maio, né, na Casa Rocambole. E
2: Exatamente.
0: perguntar como é que vocês vão levar isso aí para frente, o novo projeto, ou agora, próximos shows, próximos projetos de cada um de vocês também.
1: A gente tá com uma agenda bem legal de show. Tipo, vai ter esse show na Casa Rocambole. Talvez tenha mais show ainda esse semestre, né? A gente tá vendo. Mas a ideia pro semestre que vem a gente quer sair de São Paulo. Porque ano passado a gente rodou bastante em São Paulo, esse ano também. A gente quer começar a tentar outros lugares, né? A gente tá falando de ir pra Curitiba, tem o selo Cavaca Records, tem contato em Florianópolis, a gente tá discutindo possibilidade de ir pro interior de São Paulo também, tem várias cidades que têm cenas legais, o ABC, a gente tem muitos lugares para ir, que a gente tá se organizando para fazer essas pernadas aí. Mas não é simples, né? Porque a gente é uma banda de 6 pessoas. Então, para
0: Não é fácil
1: transportar
0: o
1: as pessoas,
0: transporte,
1: transportar o
0: né?
1: equipamento, é muito caro. Então, tem que ter toda uma gestão muito delicada, porque a gente tem que se equilibrar entre o que são os projetos da banda, né? As coisas que a gente tem que gravar, as coisas que a gente quer lançar. Tudo que a gente faz é acompanhado de uma parte visual e gráfica pesadíssima. Então, sempre tem alguém envolvido para fazer as fotos, os clipes, as ilustrações. Isso sempre, né? Às vezes, até cartaz de show a gente está trazendo outros artistas para fazer. Então a gente tem uma dificuldade mesmo de ter muitas ambições para pouco bolso. E às vezes isso é um pouco limitante, mas a gente vai descobrir como vai ser.
3: Que não tem câmera, né? Mas a Maria deu uma travada aqui.
2: Não, eu posso gravar.
3: Mas assim, eu acho que também dos shows, eu acho que também para falar de São Paulo, né? A gente ficou muito na Zona Oeste aqui. Ali é isso, Casa Rocambole, Porta, quase tudo mesmo quarteirão, assim. Então, essa saída também, que é facilitada pela Cavaca Records e a gente correndo atrás também, É isso, a gente vai dar cara em outros lugares, em outros públicos e ver o que rola, né? A gente até tá com um projeto ano que vem também, se tudo der certo, mas de sair para ver, de sair do país também e ver se rola, mas é isso. Muita ambição para pouco bolso.
1: Vai depender dos editais.
3: É, efeitos editais.
2: Eu acho que a gente tem muita perspectiva de crescimento, porque a gente é uma banda recente, assim, e tem até gente que acha que a gente está muito mais tempo junto pelas coisas que a gente já fez. Porque é impressionante, assim, as coisas foram acontecendo muito rápido e a gente se viu, mesmo que seja, né, numa zona mais específica, a gente ainda quer ir para muitos lugares, eu acho que a gente já esteve em muitos pontos, assim, e sempre marcando presença. E então a gente é isso, é muito ambicioso, muito criativo, a gente quer crescer, a gente quer sempre expandir, a gente quer mais instrumentos, mais lugares, mais pessoas, mais gêneros, mais tudo. A gente é maximalista.
0: Bom, essa foi a entrevista com André, Lucas e Mariá, integrantes do Caco Concha. Gente, todo o sucesso do mundo para vocês. A ambição tá certa, vocês têm um som muito legal, então vai dar tudo certo. Mas antes da gente encerrar aqui, eu queria pedir para vocês onde a gente pode encontrar as músicas do Caco Concha, encontrar vocês nas redes sociais. Divulguem o que precisarem.
2: Bom, o nosso Instagram é @caco_concha e nós estamos em todas as plataformas de streaming possíveis.
3: A gente até tá querendo expandir pro garagem também, né? Para ir para outros lugares, porque para além desses streamings também, eu acho que é importante pôr a música, sei lá, no Soul Seek, assim, coisas desse tipo, para quem querer ter acesso tem, né? Lembra até um dia que teve alguém tinha, como é que é?

com Caco Concha, deles São Sebastião. Artista visual Nina Pandolfo apresenta a exposição Portais no Farol Santander, propondo uma experiência imersiva que mistura arte, memória e imaginação, e convida o visitante a percorrer uma espécie de travessia simbólica entre o real e o fantástico. Conhecida por seu universo visual lúdico e pelas personagens de olhos expressivos, a artista constrói um percurso que aborda temas como transformação, pertencimento e afetividade, com obras inéditas e trabalhos marcantes de sua trajetória. Portais fica em cartaz até agosto, com visitação de terça a domingo, das 9 da manhã às 8 da noite. Os ingressos custam R$ 45 a inteira e R$ 22,50 a meia. E o Farol Santander fica na rua João Brícola, 24, no centro de São Paulo. 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

0: De Fernando Brant e Lô Borges, na voz dele, Paisagem da Janela. Antes, Vila do Sossego, de Zé Ramalho.
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0: Rádio Cultura Brasil, meio-dia e 50 minutos, no momento 27 graus aqui na Água Branca.
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0: Agora o trânsito na cidade de São Paulo e nas estradas paulistas com Felipe Rodrigues.
2: No momento, temos 171 quilômetros de congestionamento na capital paulista. As piores regiões são a Sul, com 51 quilômetros, e o Centro, com 43 quilômetros de lentidão. Nas principais estradas, o trânsito flui bem, na Rodovia dos Imigrantes e na Rodovia Anchieta, que estão com tráfego normal nos dois sentidos, litoral e São Paulo.
0: Obrigada, Felipe.
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0: Estamos ao vivo apresentando Chat MPB. Aqui você escuta Ave Sangria.

0: Com Novos Baianos, Swing de Campo Grande, de Moraes Moreira, Paulinho Boca de Cantor e Galvão. Abrindo o bloco, O Pirata, com Ave Sangria, de Marco Polo.
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0: Agora você confere as principais notícias do dia com Isabela Vitiello. Boa tarde, Isabela.
2: Boa tarde, Fernanda. Boa tarde, ouvinte. Durante um evento na Flórida, nesta sexta-feira, o presidente dos Estados Unidos, Donald Trump, afirmou que poderia assumir Cuba após o fim da guerra contra o Irã. O líder americano também disse que poderia enviar um porta-aviões para se posicionar próximo à costa cubana. A ilha vem enfrentando problemas econômicos e energéticos desde que o governo Trump impôs, em janeiro, um bloqueio ao envio de petróleo. Durante a tradicional marcha sindical do Dia do Trabalho em Paris, na França, manifestantes entraram em conflito com a polícia. A mobilização, que reuniu trabalhadores e centrais sindicais, teve princípio de confronto entre manifestantes e agentes de segurança. Houve registros de tensão, tumulto e correria. Neste ano, uma das principais reivindicações está relacionada à alta de combustíveis. A mais recente pesquisa Quest sobre a corrida eleitoral em São Paulo aponta que o governador Tarcísio de Freitas tem de 38 a 40% das intenções de voto. Fernando Haddad, ex-ministro da Fazenda, aparece em segundo lugar, variando entre 26 e 28%. Candidatos como Kim Kataguiri e Paulo Serra pontuam 5% cada. As pesquisas Quest, divulgadas na última semana de abril, mostram a situação da corrida eleitoral dos governos estaduais em 11 estados do Brasil. Mais notícias em uma hora.
0: Obrigada, Isabela. Vamos para um breve intervalo. O Chat MPB volta já. 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
4: Uma hora e um minuto, esse é o Chat MPB, parceria da Rádio Cultura Brasil com a Universidade Presbiteriana Mackenzie. Programa feito por alunos de jornalismo com supervisão de profissionais da Rádio Cultura. Nessa segunda hora, vamos apresentar a primeira parte da reportagem da série especial de esportes, hoje falando sobre tênis e os atletas pioneiros na popularização do esporte no Brasil. O Música História desvenda a canção Um Dia, Um Adeus, de Guilherme Arantes. E claro, mais música, cultura e informação para você, ouvinte da Rádio Cultura Brasil. O programa segue com Chico Buarque e Quarteto Novo.

0: Você ouviu com Nara Leão, O Barquinho, de Roberto Menescal e Ronaldo Boscoli. Antes, com Chico Buarque e Quarteto Em Si, Carta ao Tom 74, de Vinícius de Moraes e Toquinho.
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0: No quadro Música e História de hoje, a repórter Vitória De Paula comenta a canção Um Dia, Um Adeus, de Guilherme Arantes.
2: Lançada em 1987, Um Dia, Um Adeus é um dos grandes sucessos da carreira de Guilherme Arantes. A música ganhou grande projeção ao entrar na trilha sonora da novela Mandala, da TV Globo, naquele mesmo ano. Mas, por trás da canção, existe uma história curiosa e bastante pessoal. Guilherme Arantes conta que a ideia da música surgiu durante a gravação de um clipe para o Fantástico, de outra canção dele chamada Fio da Navalha. No roteiro do clipe, ele teria que contracenar e dar um beijo na atriz Silvia Pfeiffer. Antes da gravação, Guilherme resolveu ligar para a esposa para avisar sobre a cena. A resposta veio direta: se você beijar, nem precisa voltar para casa. Ele desligou o telefone e voltou ao set de filmagem decidido. O beijo fazia parte do roteiro e o clipe foi gravado. O episódio acabou ficando na cabeça do compositor. Pouco tempo depois, Guilherme Arantes transformou aquela situação em música e compôs Um Dia, Um Adeus, uma canção que fala justamente do medo de perder alguém e da dor que acompanha uma despedida. Vamos ouvi-la.

0: com Guilherme Arantes, dele Um Dia, Um Adeus. E assim encerramos o Música e História de hoje.
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2: Seguimos com Gilsons.

0: Você ouviu com Djavan, dele e Caetano Veloso, Linha do Equador. Antes com Gilsons, Love Love, de João Gil, José Gil e Júlia Mestre.
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0: 1h22 aqui na Cultura Brasil tem Barão Vermelho.

com Legião Urbana Será, de Renato Russo, Dado Villa-Lobos e Marcelo Bonfá. Antes, com Barão Vermelho, Bete Balanço, de Cazuza e Frejá. Amanhã é o último dia para conferir o Show Bar Jukebox Musical no palco do Mart Hall São Paulo, projeto inédito que promete um espetáculo inovador. O público tem acesso a uma vivência cênica híbrida, unindo música e teatro em um mesmo espaço, sendo que o centro da experiência é um bar. São diferentes blocos musicais, dentre eles a Trilha Nacional, que conta com sucessos que marcaram gerações de nomes como Rita Lee e Skank. No bloco Hollywood Boulevard, o cinema musical e a cultura pop se juntam tocando Feeling Good, All That Jazz e Dancing Queen. Já o bloco O Agro é Pop traz releituras contemporâneas de canções como Deus e Eu no Sertão e Sinônimos. O Mart Hall São Paulo fica na rua Domingos de Moraes, número 348, na Vila Mariana. Os ingressos custam a partir de R$ 50 e podem ser adquiridos em feverup.com. No 77,9 você ouve Outro Eu.

0: Ouvimos com Diogo Melim, dele, Rod Melim, Vitor Triton, Guto Oliveira e Mike Túlio, mil versões. A faixa faz parte do primeiro álbum solo de Diogo Melim, Rascunhos, lançado no dia 15 de abril. Antes, com Outro Eu, Dança, de Lorena Chaves e Marcos Almeida.
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0: Da elite dos clubes à consagração em quadras internacionais, o tênis brasileiro construiu uma trajetória marcada por conquistas, ídolos, avanços e desafios. No quarto episódio da série sobre esportes no Brasil, Felipe Rodrigues e Isabela Vitiello apresentam a história da modalidade, o alto custo, a cobertura televisiva e os caminhos que moldaram o desempenho nacional nas quadras.
2: O tênis surgiu a partir da evolução de jogos antigos, que utilizavam bola, rede e posteriormente raquetes. Uma dessas origens está em uma prática realizada por monges franceses no século XII. Nos pátios dos mosteiros, eles usavam paredes e telhados inclinados como parte da quadra e a palma da mão para rebater a bola. Com o tempo, diversas inovações foram incorporadas e a modalidade passou a ser praticada pela nobreza francesa. A forma do tênis, como é conhecida atualmente, se consolidou mais tarde na Inglaterra.
3: O tênis chegou ao Brasil no fim do século XIX, trazido por imigrantes ingleses envolvidos no processo de urbanização das cidades. Inicialmente restrito à elite, o esporte ganhou as primeiras quadras em 1892 e se tornou uma prática associada aos clubes e às classes mais altas.
2: A atividade foi sendo modificada e aperfeiçoada até se transformar no esporte que conhecemos hoje. Durante décadas, a elitização limitou a popularização da modalidade no país, um cenário bem diferente de esportes como o futebol.
3: Marcel Merguizio, produtor de reportagem da TV Globo e do Sport TV, especialista em esportes olímpicos, explica esse início do tênis no país.
4: Esse esporte, naquela época e durante muito tempo, acaba praticado basicamente por expatriados ou pela aristocracia local. Então, por isso, talvez seja uma das explicações pelas quais o tênis fica como um esporte de elite, um esporte até de burguesia no Brasil, por

0: colocando o país no mapa do tênis internacional pela primeira vez.
1: O especialista em esportes olímpicos destaca a importância de Maria Stepp.
2: Ela provavelmente foi a melhor tenista por alguns anos, ali entre as décadas de 50 e 60, dessas atletas que dividiam capa de revista com Pelé. Então, a Maria Stepp foi uma jogadora extraordinária, uma personalidade assombrosa. Maria Stepp brilhou, mas eu imagino que hoje, décadas depois, nem toda a geração reconheça ou conheça a Maria Stepp e reconheça os feitos dela como feitos gigantescos do esporte brasileiro na história.
0: Depois desse período de destaque, o Brasil enfrentou uma espécie de hiato na modalidade. Embora nomes como Thomas Koch, Fernando Meligeni e Luiz Matar tenham alcançado boas posições, alguns chegando ao top 30 do mundo, o país demorou a retomar o protagonismo.
1: Esse cenário mudou radicalmente no fim dos anos 1990, com o surgimento de Gustavo Kuerten. Conhecido como Guga, o catarinense conquistou 3 títulos de Roland Garros, em 1997, 2000 e 2001, e chegou ao número 1 no mundo em 2000, permanecendo por 43 semanas no topo do ranking ATP.
0: Os troféus foram muito importantes, mas para além disso, Guga teve um impacto simbólico. Voltou a popularizar o tênis no Brasil, atraindo novos praticantes e ampliando a visibilidade da modalidade.
1: Por isso, segundo Marcel, Gustavo Kuerten deve ser reconhecido como um atleta de grande relevância para o esporte nacional.
2: O Guga foi número um do mundo no tênis, quando o Brasil não tinha tenistas nem chegando perto de serem número um do mundo. Então, ele conquistou algo talvez inimaginável, de uma maneira surpreendente, graças ao seu talento, graças ao seu trabalho, e isso fez com que ele se tornasse muito grande. Eu acho que o Guga está entre os maiores atletas de todos os tempos do Brasil, e felizmente, acho que o brasileiro corresponde a essa minha expectativa e entende que o Guga é muito grande e merece todas as reverências como um grande atleta, como eu disse, como um dos melhores atletas de todos os tempos do Brasil.
3: Em 2010, o tenista Guga foi o primeiro esportista a ser homenageado na Festa Nacional da Música, um evento que une grandes nomes da MPB, já que sempre demonstrou seu amor pela música brasileira. No evento, o atleta recebeu a estatueta das mãos de Fagner, com quem cantou um dos sucessos, Borbulhas de Amor. Vamos ouvi-la.

0: com Fagner, Borbulhas de Amor, de Ferreira Goulart e Juan Guerra. Fique com a gente e confira na próxima hora a segunda parte dessa matéria.
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0: 1h45, estamos ao vivo com o Chat MPB, o programa que mexe com a sua inteligência. O melhor da música brasileira você ouve aqui, no ar, Renato Russo.

0: Você ouviu com Raul Seixas, dele, Paulo Coelho e Marcelo Motta, Tente Outra Vez. Abrindo bloco com Renato Russo, dele, Flávio Venturini, Mais Uma Vez.
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0: E vamos encerrar nossa segunda hora do programa tocando Alceu Valença como dois animais.

0: Ouvimos Como Dois Animais, de Alceu Valença.
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0: Vamos às notícias com Vitória De Paula. Boa tarde, Vitória.
2: Boa tarde, Fernanda. Boa tarde, ouvintes. O governo de Donald Trump estima que o Irã deixou de arrecadar 4 bilhões e 800 milhões de dólares em receitas de petróleo por conta das restrições impostas pelos Estados Unidos no Golfo de Omã, intensificando a pressão econômica sobre Teerã. Com a divulgação desse dado, o Departamento de Defesa americano busca mostrar o impacto das sanções enquanto as negociações de paz seguem sem um acordo definitivo. As negociações de um acordo de livre comércio entre o Mercosul e o Canadá avançaram nesta semana. Trata-se de uma manifestação das partes para ampliar as relações econômicas e comerciais. Essa foi a nona rodada de negociações e uma nova está prevista para maio, quando deve haver avanços na conclusão de pontos ainda pendentes. As fortes chuvas que atingiram o estado de Pernambuco entre ontem e hoje obrigaram mais de 2 mil pessoas a deixarem suas casas. As famílias afetadas receberam diversos suprimentos devido à grave situação. A Defesa Civil segue o monitoramento das regiões mais atingidas. De acordo com o Corpo de Bombeiros Militar do Estado, até às 7 horas da manhã deste sábado, houve registro de 23 pessoas ilhadas, totalizando 149 vítimas resgatadas. Mais notícias em meia hora.
0: Obrigada, Vitória. Agora um breve intervalo. O Chat MPB volta já. 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
0: 1:59, você está ouvindo o Chat MPB, parceria da Rádio Cultura Brasil com a Universidade Presbiteriana Mackenzie. Programa feito por alunos de jornalismo com supervisão de profissionais da Rádio Cultura. Nessa última hora, no quadro Curiosidades, a repórter Isabela Vitiello conta fatos interessantes sobre um dos maiores artistas da história, Leonardo da Vinci. Ele morreu em 2 de maio. João Fonseca e Bia Haddad são os grandes tenistas brasileiros atualmente. Você confere a segunda parte da reportagem sobre o tênis no país, que faz parte da nossa série especial sobre esportes. Vamos abrir essa nossa última hora ao som de Kid Abelha.

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0: Com Blitz, Você Não Soube Me Amar, de Evandro Mesquita e Ricardo Barreto. Antes, com Kid Abelha, No Seu Lugar, de Paula Toller, Luiz Farias e Jorge Israel.
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0: Em 2 de maio de 1519, morreu um dos principais nomes das artes no mundo, Leonardo da Vinci. No quadro Curiosidades de hoje, a repórter Isabela Vitiello conta fatos interessantes da vida do artista.
2: Ele era um polímata, termo usado para se referir a pessoas que possuem conhecimento em diversos assuntos, e tinha as habilidades de pintor, escultor, cientista, engenheiro, anatomista, matemático, escritor e arquiteto. Estou falando de Leonardo di Ser Piero da Vinci, que nasceu em 15 de abril de 1452. Os sobrenomes indicam a origem dele, Piero, em referência ao nome do pai, e da Vinci, devido à comunidade Vinci na Toscana, onde nasceu. Leonardo foi criado pelo pai, com quem se mudou para Florença aos 12 anos de idade, e logo começou a ter contato e se desenvolver nas artes e na engenharia. Nesse processo foi guiado pelo artista florentino Andrea del Verrocchio. Uma das obras mais conhecidas de Da Vinci é A Última Ceia, que retrata Jesus ao lado dos 12 apóstolos. A pintura demorou 3 anos para ser concluída, de 1495 a 1498. Outra obra icônica, sem dúvida, a Mona Lisa. Ela foi modificada diversas vezes por Da Vinci ao longo dos anos e vendida ao rei Francisco I da França, onde permaneceu até a Revolução Francesa. Mona Lisa chegou a ser roubada por um italiano que defendia o retorno dela à Itália. Seguindo no tema pinturas, vamos ouvir Aquarela, com Toquinho,

0: Você ouviu Com Toquinho, dele e Vinícius de Moraes, Aquarela. E assim, encerramos o quadro Curiosidades.
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2: Em São Paulo, 2 horas e 14 minutos, estamos ao vivo com o Chat MPB. Vamos com Taiguara.

ouvimos na voz de Roberto Carlos, dele e Erasmo Carlos, É Preciso Saber Viver. Antes, com Taiguara, dele, Viagem. O tradicional Festival do Pescado e Frutos do Mar CEAGESP reúne uma grande variedade de pratos nacionais e internacionais à base de peixes e frutos do mar servidos à vontade. Ele é organizado pela Companhia Entrepostos e Armazéns Gerais de São Paulo, a CEAGESP, e acontece aos fins de semana. O término está previsto até o próximo dia 9. Os horários de funcionamento são das 11 da manhã às 5 da tarde, aos sábados, e das 11 às 4 da tarde, aos domingos. O CEAGESP está localizado na Avenida Doutor Gastão Vidigal, 1946, na Vila Leopoldina. Os valores dos ingressos para o festival são de R$ 140, R$ 140 por pessoa, com metade do preço para crianças de 6 a 10 anos e gratuidade para com as de inferior. Ah, para as com idade inferior. As reservas podem ser feitas pelo site oficial www.ceagesp.gov.br/festivaldopescado. 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Esse é o Chat MPB, no ar do meio-dia às 3 da tarde. Quem canta agora são os originais do samba.

0: De Caetano, na voz de Gal Costa, você não entende nada. Antes, de Billy Blanco, com os originais do samba, Canto Chorado.
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0: Agora você confere as principais notícias com Felipe Rodrigues.
2: Os Estados Unidos anunciaram nesta sexta-feira que irão retirar 5 mil soldados da Alemanha. A atitude é vista como uma forma de o governo americano punir Berlim diante de uma crise diplomática entre os dois países. A medida foi anunciada após o chanceler alemão Friedrich Merz afirmar que os iranianos estavam humilhando os Estados Unidos nas negociações para encerrar o conflito. O Ministério da Educação anunciou uma etapa complementar do Sistema de Seleção Unificada, o SISU, para tentar ocupar vagas remanescentes do processo seletivo regular. O programa, que recebeu o nome de SISU Mais, é voltado exclusivamente a instituições públicas e gratuitas de educação superior que estiveram no processo central em janeiro deste ano. Somente candidatos que participaram da etapa regular podem se inscrever no SISU Mais. O tempo muda em São Paulo neste domingo. Após um feriado com forte sol e temperaturas elevadas, uma frente fria que chega pelo litoral paulista deve provocar aumento da nebulosidade, queda acentuada de temperatura e chuva ao longo do dia. Na capital, a mudança começa na noite de hoje com possibilidade de chuviscos que aumentam durante a madrugada. De acordo com o Centro de Gerenciamento de Emergências Climáticas, deve haver queda gradual de temperatura até atingir a mínima de 15 graus na noite de domingo.
0: Obrigada, Felipe. Vamos para um breve intervalo. O Chat MPB volta já. 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
4: 2 horas e 34 minutos, voltamos do intervalo com Luiz Melodia.

0: Vale o Quanto Pesa, com o autor Luiz Melodia.
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0: O tênis brasileiro vem ganhando destaque no cenário internacional pela consagração de novos talentos, que mantém o legado de outros atletas pioneiros na popularização do esporte no país. Você confere agora a segunda parte da reportagem de Felipe Rodrigues.

0: com Rita Lee, Della e Roberto de Carvalho, Cor de Rosa Choque.
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0: 2h45, estamos ao vivo com o Chat MPB, o programa que mexe com a sua inteligência. Agora, Chico Science e Nação Zumbi.

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1: De Chico Sainz, com ele e Nação Zumbi, A Praieira. Tocamos antes A Cidade.
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1: Rádio Cultura Brasil, 2 horas e 54 minutos, no momento 28 graus aqui na Água Branca.
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1: Agora o trânsito na cidade de São Paulo e nas principais estradas com Vitória De Paula.
3: No momento, na capital paulista, há 173 quilômetros de congestionamento. Os maiores índices estão na região sul, com 53 quilômetros, e na leste, com 40 quilômetros de lentidão. As rodovias Anchieta, dos Imigrantes, Ayrton Senna e Tamoios seguem com tráfego normal.
1: Obrigada, Vitória.
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1: E para encerrar o nosso programa de hoje, Jorge Benjor.

0: Encerramos o chat MPB deste sábado com Jorge Benjor cantando Mas Que Nada. Chegamos ao final do chat MPB, uma parceria de conteúdo da Rádio Cultura Brasil com a Universidade Presbiteriana Mackenzie. Eu sou Fernanda Freire e comigo na produção e no estúdio estiveram Vitória De Paula e Isabela Vitiello. Na mesa de som, Felipe Rodrigues, trabalhos técnicos e sonoplastia, Doni Parucci. Revisão de roteiro e coordenação acadêmica é da professora Patrícia Paixão, apoio técnico de Altair Borges e supervisão de Cirlei Ribeiro. Confira amanhã uma entrevista com o diretor Pedro Pinho, a partir do meio-dia aqui no chat MPB. Obrigada pela companhia, foi um prazer estar com você nesta tarde de sábado. Na sequência, fique com o Estúdio 77 com Alexandre Ingrevalo.
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10: Olá, muito boa tarde para você ligado aqui na Rádio Cultura Brasil. Eu sou o Alexandre Ingrevalo e está começando o nosso Estúdio 77. Bem-vindos, fique com a gente.

Aqui na Rádio Cultura Brasil, ouvimos duas composições de Lulu Santos, com Marisa Monte, Tempos Modernos, e eu abri o bloco com o próprio Lulu, em Apenas Mais Uma de Amor. Seguindo agora com Céu e Russo Passapusso, numa parceria de Antônio Carlos e Jocafe.

0: Cláudia, Divan Lins e Ronaldo Monteiro de Souza, Deixa Eu Dizer, antes Antônio Carlos e Jocafe deles, Você Abusou, e abri esse bloco com outra parceria de Antônio Carlos e Jocafe, a música Teimosa, aqui na gravação de Céu e Russo Passapusso.
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Samuca e a Selva, de Ronaldo Bastos e Beto Guedes, Lumiar. Antes, a banda Roupa Nova, Relendo, também uma parceria de Beto Guedes e Ronaldo Bastos, Amor de Índio. E eu abri esse bloco com o Silva, Em um Girassol da Cor de Seu Cabelo, composição de Lo Borges e Márcio Borges. Seguindo com música brasileira, aqui na Cultura agora tem Roberta Sá.

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0: Adriana Calcanhotto e Martinália juntas na música de Chico Buarque, Biscate, antes Maria Bethânia, de Nelson Cavaquinho, Guilherme de Brito e Alcides Caminha, A Flor e o Espinho. Eu abri esse bloco aqui pela cultura com Roberta Sá, de Carlos Lira e Vinícius de Moraes, Coisa Mais Linda.
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Nana Caymmi e Erasmo Carlos juntos, parceria do Erasmo com o Roberto Carlos, Não Se Esqueça de Mim. Antes o próprio Roberto, música de Tom Jobim e Dolores Duran, Por Causa de Você. E eu abri esse bloco com um registro de Caetano Veloso de uma outra parceria de Tom Jobim com Aloysio de Oliveira e Inútil Paisagem.

0: Pedro Mariano, de Samuel Rosa e Chico Amaral, simplesmente. Vamos a um rápido intervalo. Estúdio 77 volta daqui a pouco.
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3: 16 horas.
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0: Eu sou o Alexandre Ingrevalo e esse é o Estúdio 77, de volta aqui pela Rádio Cultura Brasil. Fique com a gente.

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2: Tom Jobim e Maria Luísa Jobim, juntos. Música de Tom Jobim, samba de Maria Luísa. Antes, Chico Buarque, Clara Buarque. Música do Chico, dueto. Agora aqui na Rádio Cultura Brasil tem Ana Carolina.

0: Bruna Moraes e Lenine Guarani juntos, música de Chico Buarque, Sem Fantasia. Antes, Ana Carolina, dela, Vestido Estampado.
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Composições de Rita Lee nesse bloco aqui pela Rádio Cultura Brasil. Com a própria Rita, ouvimos Bem Me Quer, parceria dela com Roberto de Carvalho. Antes, Márcia Castro, música e letra de Rita Lee, De Pés no Chão. E eu abri esse bloco com a Letrux, parceria da Rita também com Roberto de Carvalho, Saúde. Agora tem Johnny Hooker.

0: Tulipa Ruiz, dela e Gustavo Ruiz, Prumo. Antes ouvimos Johnny Hooker, dele mesmo, Eu Não Sou Seu Lixo.
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0: Obrigada, São Paulo!
1: Gal Costa, registro ao vivo, música de Céu, Júnior Barreto e Pupilo, Estratosférica, antes Marisa Monte, parceria dela com Chico Brown, Calma. E eu abri esse bloco aqui, na Cultura com Rubel e Ana Vitória, música do Rubel, Partilhar.

0: Eduardo Rousseck, dele mesmo, Nostradamus. E assim encerramos o Estúdio 77 de hoje, a trilha sonora da sua tarde aqui na Rádio Cultura Brasil. Eu sou o Alexandre Ingrevalo e agradeço pela sua companhia. Até a próxima.
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13: 17 horas.
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Olá, ouvinte, eu sou o Teca Lima e hoje o nosso destaque aqui no Discoteca é para a obra autoral de Gilson Peranzetta, pianista, compositor, arranjador e maestro que acaba de completar 80 anos de vida.

Gilson Peranzetta começou a sua trajetória musical em 1964, acompanhando grandes nomes da música brasileira, como Elisete Cardoso, Gal Costa, Gonzaguinha e Ivan Lins. Ainda nos anos 60, Gilson já tinha dois discos no mercado, Tema 3, de 67, e Gilmone, de 69. Ao longo de 6 décadas de carreira, ele teve suas músicas gravadas por artistas do calibre de Sarah Vaughan, George Benson, Toots Thielemans e Dionne Warwick, além de uma lista enorme de craques da MPB, como Djavan, Joyce, Fafá de Belém e Leila Pinheiro. Hoje, como eu sempre faço aqui no Discoteca, nós vamos ouvir as composições do nosso autor por diversos intérpretes, em leituras instrumentais e vocais. E eu começo com uma faixa do álbum de 1985, Portal dos Magos, um disco que contou com a participação de grandes músicos da época, os baixistas Arthur e Luizão Maia, João Cortez, bateria e percussão, Rafael Rabelo no violão de 7 cordas, Jorginho do Pandeiro e o saxofonista e flautista Ricardo Pontes. Gilson está nos teclados.

0: Com Gilson Peranzetta e Djavan, ouvimos Sorriso de Luz, que é de Gilson e Nelson Wellington, e com o próprio Gilson Peranzetta e seu grupo, Cheio de Graça e Portal dos Magos, de Peranzetta e Chico Curzio.
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Nas décadas de 80 e 90, Gilson Peranzetta viveu uma fase de produção impressionante. Ele lançou álbuns como Portal dos Magos, Paisagem Brasileira, Seiva, Cantos da Vida. Em parcerias históricas, nós podemos citar Lado a Lado, que ele fez com o violonista Sebastião Tapajós, os álbuns feitos com Mauro Senise, saxofonista, com o contrabaixista Arthur Maia, participações também ao lado de Joyce, de Maurício Einhorn, Paulinho Nogueira e Marcel Powell. E no meio de tudo isso, uma de suas músicas, Setembro, parceria com Ivan Lins, fez parte da trilha do filme americano Boys in the Hood. E por falar em Ivan Lins, agora a gente vai ouvir uma das parcerias de Peranzetta com Ivan e Vitor Martins, Não Há Lugar, imortalizada na voz de Nana Caymmi.

0: Nós ouvimos de Gilson Peranzetta e Ivan Lins com a Patrícia Marques, Setembro. Antes, Gilson e Mauro Senise em Capitão Cortês, só de Peranzetta. Abrindo o bloco, Nana Caymmi, também de Peranzetta, Ivan Lins e Vitor Martins, Não Há Lugar.
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0: Hoje, Gilson Peranzetta é o compositor em destaque aqui no Discoteca. Gilson fez diversas apresentações fora do Brasil. Ele passou pelo Japão, Estados Unidos e Europa e chegou a morar 3 anos na Espanha, estudando técnica de interpretação. Por lá, dividiu o palco com o espanhol Tete Montolio e o argentino Emilio de la Peña, numa celebração histórica dos 500 anos da cidade de Madrid. Agora a gente vai ouvir mais uma das parcerias de Peranzetta com Aldir Blanc e na voz de Alaíde Costa, Amiga de Verdade.

0: Ouvimos do álbum de 1997, que reuniu o piano de Gilson Peranzetta e o violão de Sebastião Tapajós, lado a lado. Antes teve Célia Vaz com Por Amor, essa de Gilson Peranzetta e Aldir Blanc. Gilson está aqui no piano e nos teclados. E abrindo o bloco, Alaíde Costa, também com a participação de Peranzetta, Amiga de Verdade.
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0: Nós estamos ouvindo um trecho da suíte Paisagem Brasileira, composta por Gilson Peranzetta e executada com a Brasil Jazz Sinfônica em 1997.

Agora vamos ouvir uma das várias parcerias de Gilson Peranzetta com Ivan Lins. Uma parceria, aliás, longa e frutífera. Foram 10 anos em que Gilson atuou como arranjador, diretor e produtor musical do artista carioca. Vamos ouvir Temporal, com Gilson ao piano e Ivan, voz e teclados.

0: Ouvimos com Sarah Vaughan Obsession, da parceria de Gilson Peranzetta com Dori Caymmi, letra em inglês de Tracy Mann. E antes com Ivan Lins e Gilson Peranzetta, dos dois, mais Vitor Martins, Temporal.
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0: E agora nós vamos ouvir mais um tema interpretado pela dupla Gilson Peranzetta e Mauro Senise. Do Peranzetta, Tereza.

Nos últimos anos, Gilson Peranzetta lançou uma homenagem a João Donato, a Sebastião Tapajós e até um álbum inspirado na sua temporada na Espanha, composto durante a pandemia. A sua discografia conta com aproximadamente 50 lançamentos. Ele tem se apresentado junto com Jane Duboc num espetáculo em homenagem a Ivan Lins. E essas 8 décadas de vida serão comemoradas no espetáculo Gilson Peranzetta 80 anos, uma celebração histórica da música brasileira, com participação dos companheiros de trajetória Jane Duboc, Marcel Powell, Mauro Senise, entre outros. Gilson Peranzetta segue escrevendo a sua história nota por nota.

0: O Discoteca volta na próxima semana com mais um autor ou autora em destaque. Eu agradeço a sua companhia e audiência. Um beijo e até a semana que vem.
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1: Olá, como vai? Tudo bem? Está no ar o Reserva Musical, programa que vasculha a discoteca da Rádio Cultura e apresenta uma seleção de músicas para te fazer companhia durante esta próxima hora. E para abrir o nosso encontro de hoje, Paralamas do Sucesso, com uma de 1984.

Barão Vermelho no Reserva Musical, pro Dia Nascer Feliz, de Frejá e Cazuza. E abrindo o programa de hoje, tivemos os Paralamas do Sucesso com Óculos, do Herbert Viana. Chegando aqui na Cultura Brasil, a Luciana Mello, com uma grande composição de Djavan.

Este foi o Max Viana, que com o Rio de Janeiro como ambientação, cantou Itinerário, criação dele. E teve também a Luciana Mello com Si, de Djavan. Você está na sua Rádio Cultura Brasil, o nosso jeito de ouvir música. A gente ouviu a Luciana Mello e agora a gente vai tocar uma escrita pelo irmão dela, o Jair Oliveira, numa parceria com o Wilson Simoninha. A Saideira, no Reserva Musical.

Ana Canhas brilhando no reserva com Existe, música dela. Tocamos também Motoboy com seu Jorge, dele com Roger, Pretinho da Serrinha e Gabriel Moura. Maresia é um poema escrito por Antônio Cícero que, em versão musicada por Paulo Machado, tornou-se um grande sucesso da MPB. Gravada pela primeira vez em 1981 por Marina Lima, Maresia atingiu o ápice na versão de Adriana Calcanhoto, lançada em disco do ano 2000. E é essa que você ouve agora aqui na Cultura Brasil.

Na Rádio Cultura Brasil, esta foi a Bruna Caran, de Costa Neto e Otávio Toledo, Caminho para o Interior. E com a Adriana Calcanhoto, de Antônio Cícero e Paulo Machado, Maresia. Agora a gente vai dar uma pitada latina nessa sua programação. Vamos ouvir o Carlito Marrón no Reserva Musical.

E nesse nosso bloco de gingado latino, acabamos de ouvir a Gal Costa com a Rumba de Jacarepaguá, do Haroldo Barbosa. Teve ainda a Bianca Gismonti com a Salsa Sem Cubana, dela. E abrindo o bloco, o Carlito Marrom, de Carlinhos Brown e Arnaldo Antunes. Seguimos para o bloco final das canções de hoje aqui pelo Reserva, ouvindo a banda Cinco a Seco.

0: Gilberto Gil na sua Rádio Cultura Brasil com o Sítio do Pica-Pau Amarelo, dele. E com a banda 5 a Seco, de Zé Dantas e Luiz Gonzaga, você ouviu também Derramar o Gai. E assim concluímos nossa transmissão de hoje do Reserva Musical, programa que tem trabalhos de edição do Carlos Lima. A você, paz e bem, meu forte abraço. E espero que tenha curtido a seleção de hoje. A gente se encontra em breve. Até!
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7: 19 horas.
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0: Olá, eu sou Patrícia Palumbo, esse é o Vozes do Brasil, estamos no ar há 26 anos e agora aqui na Rádio Cultura Brasil e eu tenho a alegria, o prazer de estar recebendo hoje Bia Ferreira. Bem-vinda, minha querida.
1: Ah, muito obrigada, Patrícia, muito feliz desse reencontro muito nosso, depois bom. De tantos anos poder estar aqui, muito grata pelo
0: muito
1: convite.
0: Muito bom, depois de muitos anos mesmo e estava ontem falando sobre isso, esses dias, enfim, com você, falando sobre o impacto que foi te ver. Foi num festival na Casa Natura Musical, antes de você lançar o seu primeiro disco.
1: 18, eu acho, né? 2018,
0: por aí. Uhum. E você fez, acho que, 3 músicas. Era um festival de diversidade mesmo. Depois te vi no Vento, em São Sebastião, uhum. Aquele festival que deixou história, né?
1: Sim, fez história mesmo.
0: Fez, foi incrível.
1: Foi o primeiro festival que eu toquei na vida.
0: Então, e eu vi.
1: Que lindo.
0: E aí, estava falando contigo e você estava dizendo que esse ano passado foi um ano muito especial para você, né?
1: Foi.
0: Que você rodou muito pelo mundo afora.
1: Eu fiquei, assim, encantada, porque eu acho que a gente sempre pede muito, né? Ah, eu queria ter muito trabalho esse ano, eu queria poder continuar vivendo de arte. Aqueles pedidos que a gente que é artista, sim, que vive, a gente faz sempre, né? Mas o ano passado, eu fui agraciada com a maior turnê da minha vida. Então, de 2022 para cá, a gente tem construído uma relevância maior assim, no mercado internacional, mas ano passado foram 60 shows.
0: Uau!
1: América do Norte, América do Sul, Europa e África.
0: Genial! E aonde em África você foi?
1: Guiné-Bissau, Cabo Verde e Marrocos.
0: Que
1: Marrocos
0: lindo,
1: duas vezes.
0: Que lindo!
1: E aí, esse ano agora, a gente vai para África do Sul e vamos abrindo mais espaços que a gente consegue conhecer com a arte.
0: Muito,
1: né?
0: Lindo. Tom Jobim falava, né? Ele tem uma frase maravilhosa sobre fronteiras, que é isso: o homem põe a cerca e o urubu passa por cima.
1: É isso mesmo.
0: Então, cara, não tem limite para isso. Eu acho que é maravilhoso que você esteja fazendo essa trajetória com 2 discos apenas, né?
1: Sim, com 2 discos apenas e com... Eu acho que com esse negócio de não fomentar o ineditismo. Eu escrevo uma música hoje, se eu quiser botar ela no meu show amanhã, eu vou botar ela no meu show. Então, conseguir construir shows dinâmicos, mesmo com esses dois discos lançados, mas com muitas outras músicas incluídas. Então, eu acho que isso também vai dando uma dinâmica pro show, claro. Vai me dando também uma bagagem de estrada mesmo, de palco, de construção, de
7: que
1: show,
7: é super,
1: de presença.
7: Super importante.
1: Que eu acho que é onde eu me sinto mais em casa. O meu lugar mesmo de...
7: É palco.
1: O que eu gosto é palco. Ah, me leva pro estúdio. Eu vou. Mas, assim, sendo bem honesta... Eu acho que o palco é onde eu me sinto muito bem. Então, ser agraciada com 60 concertos assim ano passado e conhecendo um monte de lugar foi
7: incrível.
1: Não,
7: lindo demais. Isso dá uma noção de que, by the book, né? Você fazer as coisas pelo que o mercado está ditando, a indústria, o ecossistema da música está ditando, não é necessariamente o melhor caminho. E, evidentemente, não é o único. E
1: exatamente.
7: Isso é muito importante.
1: Exatamente.
7: Né?
1: Eu acho que eu encontrei um outro caminho. É, eu sou mineira, né? E aí tem aquele discurso que mineiro come pelas beiradas.
7: Opa!
1: Então, eu fui indo pelas beiradinhas mesmo desse ecossistema que não me acolheu naquele momento,
7: sim,
1: assim. Então,
7: sim.
1: Eu fui buscando as bordas.
7: Uhum.
1: E de tanta borda, eu cruzei elas e comecei a rolar por aí. Mas eu acho que esse lugarzinho de... Entender que a construção de público não necessariamente passa por quantos plays você tem na sua plataforma de áudio.
7: Uhum.
1: Entender que os números das redes sociais são virtuais. Que uma pessoa só pode ter 10 contas te seguindo ali, mas eu quero saber quem paga meu ingresso.
7: É,
1: poder construir essa formação de público olhando no olho, conhecendo o público que eu quero atingir.
7: Perfeito.
1: Eu acho que fez com que eu conseguisse... uma longevidade e um alcance que eu não estava imaginando.
7: Uhum.
1: Porque quando você olha no olho do público e você vê a forma como eles reagem, você também constrói outra forma de capturar essas pessoas, né? Eles se tornam pessoas que fazem parte do seu ecossistema.
7: É real, né?
1: É real.
7: É real. É aquela coisa do olho no olho.
1: De verdade,
7: e tal,
1: né?
7: É isso. Passando, voando por cima, né?
1: Passando por cima.
7: Olha, a gente vai ouvir, você falou que você gosta mais do palco, mas eu vi aqui um clipe muito interessante, uma gravação muito boa da canção De Dentro do AP.
1: Sim.
7: Eu adorei aquele clima ali, então eu vou começar o programa com essa canção, De Dentro do AP, e vou juntar com Filosofia, que eu adorei essa versão.
1: Tá bom.
7: Aí a gente volta e conversa sobre essas duas músicas. Bia Ferreira no Vozes do Brasil.

0: A gente acabou de ouvir Filosofia com a Bia Ferreira e antes de Dentro do AP. Eu quero começar falando sobre Filosofia, que é um clássico da música brasileira e da qual você se apropriou perfeitamente, né? E de Dentro do AP eu pus as duas juntas porque tem ali uma tremenda de uma mensagem, que é um papo que a gente vai levar aqui, né? Essa responsabilidade com a palavra, com o que você canta, com o que você diz. Sim. Mas bora falar primeiro sobre Filosofia.
1: Nossa, essa música, ela me atravessou muito, muito cedo. Porque, como em casa a gente foi criado num meio sem telas e sem interações externas à igreja, a gente não podia ouvir música que não fosse gospel. Então, a primeira vez que eu descobri um negócio que chamava Emule, eu não posso ser presa por isso, né? Baixar músicas online.
0: Definitivamente.
1: Eu era muito novinha, eu descobri o Emule. Então, eu baixava a discografia inteira. Tudo que minha professora de artes falava na escola, que era muito legal, eu baixava inteira. Então, eu baixei Bezerra da Silva, discografia inteira. Maria Bethânia, discografia inteira. Alcione, discografia inteira. Ana Carolina, discografia inteira. Adoniran Barbosa, discografia inteira. E aí, Noel Rosa.
0: Genial.
1: Cara, quando chegou essa música Filosofia, eu falei, o quê?
0: Muito bem.
1: Olha o que esse cara tá falando. Tipo assim, na minha cabeça aquilo ali fez muito sentido. E aí, em algum momento, eu acho que eu... Não sei se isso foi gravado, ou se eu vi em algum show, ou se eu vi em algum vídeo de YouTube. Eu não lembro aonde foi que eu tive contato com isso, mas a Maria Gadu fez uma versão dessa música.
0: Olha só.
1: E aí eu falei, caramba, cara, aquela música do Noel Rosa que eu tinha ouvido, que roupa
0: nova,
1: legal que ela fez aqui. Então, quando eu fui convidada para fazer Filosofia, era para abertura do programa do...
0: Ah, foi um convite.
1: Foi um convite. Por que que sumiu agora? Eu tô com a cara dele na minha cabeça e eu não consigo falar o nome dele.
0: Um programa de TV? Um programa...
1: É um programa de TV. Você vai lembrar. O nome... Por que que o nome dele sumiu da minha cabeça? Lembra de um músico que arrumou a maior confusão? Você vai rir de mim, porque eu não tô lembrando o nome dele. Caramba. Arrumou a maior confusão em Montreux, porque os caras estavam querendo falar francês e ele não falava francês.
0: Tom Zé.
1: Pronto, Tom Zé.
0: Essa confusão é histórica.
1: Download. O Tom Zé tem um programa de entrevistas e tal. E eu fui convidada pra fazer a trilha de abertura do programa dele.
0: Uau!
1: E era essa música Filosofia. E aí, quem produziu essa música foi a Neila Kadi, que é uma musicista espetacular, uma produtora mais espetacular, assim, ainda. Ela é incrível, canta, toca, faz arranjo, grava, ela faz tudo. E aí a gente se juntou, eu toquei o baixo e fiz as vozes, e ela montou aquele beat, aquela programação bonita ali. E foi a primeira parceria nossa. A gente fazia o musical Elsa juntas.
0: Ah,
1: ela era
0: sim.
1: Da banda do musical Elsa, e eu tava substituindo a Larissa Luz na época. E aí a gente se juntou e fez um negócio que ficou tão bonito. Quando eles subiram a música, eu falei, ai, que orgulho, né? Porque eu não sou habituada a cantar música que não é minha. Então, achei bonito, assim. Falei, nossa, que classudo, gostei demais. Então, essa música tem uma mensagem que me representa, mas eu gosto muito da forma melódica que a gente conseguiu repaginar ela, né?
0: E no De Dentro do AP tem um baixo muito interessante também. É você que toca também.
1: Não, esse baixo de Dentro do AP, acho que nessa versão é o Leso que toca o baixo. E o Leso produziu o meu primeiro disco junto comigo, nós somos coprodutores do Igreja Lesbiteriana. E agora o meu disco novo que vai sair também, o Améfrica, também é
0: com
1: coproduzido com meu irmão Leso. Então, ele que fez esse baixo, Vinícius Leso, que é um produtor excepcional, músico. Ele é a maior enciclopédia de música que eu conheço. Se você falar assim, olha aquele funk do Temptation, sei lá, tal época.
0: Sabe,
1: ele sabe falar quem gravou, que estúdio que foi. Ele é desse tipo de nerd, assim. Então, eu amo ter o Leso perto.
0: Bom.
1: Esse baixo é dele. Eu acho lindo demais.
0: É, muito bom.
1: De Dentro do AP é uma música que traz essa mensagem, né? Que é, não adianta você ficar de dentro do seu AP fazendo nada, porque a gente precisa se movimentar ali, né?
0: É, isso aí. Bom, vocês ouviram bem, sem prestar atenção na letra, sabem do que Bia tá falando. Bom, vamos tocar mais duas aqui antes de voltar para nossa conversa. Eu quero ouvir Antes de Ir, duas faixas do Faminta, Antes de Ir e Nós, que tem participação da Luanda. Ela curtiu minha escolha, quero saber por quê.

0: Bia Ferreira aqui no Vozes do Brasil, a gente acabou de ouvir Nós e Antes de Ir. São duas faixas do disco Faminta, que é seu segundo disco, o mais recente lançado, antes de vir esse próximo sobre o qual já vamos falar. Mas parece que você curtiu, né, a escolha.
1: É porque Antes de Ir é uma música que para mim tem um lugar muito marcante em quem sou eu pessoa e em quem sou eu artista. Antes de Ir é uma oração pedindo para que eu seja um instrumento da arte. Acho que eu escrevi essa música e essa oração no momento que eu estava perdida de mim. No momento que eu já estava meio esquecendo quem eu era e sem conexão, assim. Eu estava meio... E aí eu escrevi essa oração porque eu não sei orar, não sei rezar. E aí eu escrevo minhas próprias rezas. Fiz minha igreja, escrevo minhas rezas. Minhas coisinhas são assim, meio doida. E aí escrevi, rezava essa poesia todo dia. Toda vez que eu rezava essa poesia, eu chorava. Eu falava, eu não vou conseguir cantar isso nunca na minha vida, porque eu começo a pensar e eu choro. Então, eu passei um tempo sem cantar essa canção, sem colocar ela no meu repertório. E aí, coloquei nesse disco Faminta pra fazer essa mudança, essa abertura desse lugar de... Olha, antes de ir, que a chuva na frente e que eu seja instrumento da arte, que meu corpo seja parte do propósito do universo em mim. Eu acho que essa é a minha oração todos os dias e eu acho que virou a minha meta de vida, assim. Ela é o que me mais representa enquanto artista, é a compreensão de que eu quero ser instrumento da arte.
0: Muito lindo.
1: Então essa música, ela é especial pra mim por isso, assim, ela me atravessa em vários lugares. Eu amei sua escolha.
0: Você lembrou do Tom Zé? Eu lembro que o Tom Zé me falou já há muitos anos que a gente está aqui a serviço, né?
1: Exatamente.
0: Então, tem uma história muito longa que não vou contar agora, mas nós já conversamos muito sobre isso. E acho que quem tem esse dom, né, da palavra, esse privilégio, né, de ter voz e de ter a escuta... Tem que entender que isso é serviço.
1: É isso. Não adianta chegar falando qualquer coisa,
0: não,
1: porque
0: é só
1: às vezes não é.
0: Vai reverberar.
1: Sim.
0: Né? Vai reverberar. E é isso que eu queria trazer agora contigo. Bom, a gente ouviu também...
1: Nós.
0: Com a participação da Luanda.
1: O Luanda, ele é um artista transmasc argentino. Ele é um cara genial, assim, no flow, na forma que ele rima. E a gente fez um festival junto no Paraguai. A primeira vez que eu fui no Paraguai, ele também tava tocando no mesmo festival. Eu fiquei apaixonada. E aí falei, cara, vamos ser amigo, vamos tocar junto, vamos fazer um negócio. E convidei ele pra essa faixa, que foi muito gostoso, porque agora ele mora no Brasil.
0: Ah, que bom!
1: Ele tá morando aqui em São Paulo, então a gente se encontra sempre. Fiz um show recentemente que ele tava lá celebrando muito. Então, é um beijo pro Luanda, que é um cara incrível.
0: Pô, adorei. Bom, então vamos tocar mais duas. E aí a gente volta falando um pouco mais dessa coisa da palavra. Palavra e do verbo, porque é um assunto que me é muito caro e acho que a você também. Eu vou colocar aqui o Seu Silêncio.
1: Uou!
0: Acho muito bom. Vamos lá, Bia Ferreira aqui no Vozes do Brasil.
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1: Bia Ferreira, o seu silêncio com Little Lion Sounds junto aqui, uma produção incrível, uma sonzeira da pesada.
2: Nossa, né? Eu fui para Genève a primeira vez fazer um show.
1: Olha como ela está internacional, gente. Ela fala até no acento correto. Ela foi para Genève, arrasou.
2: Fui fazer um show lá e tem uma amiga que se chama Jenny, que ela tem um festival lá. E fui tocar nesse festival, depois voltei algumas outras vezes e a Jenny sempre falou: puxa, eu sou amiga do Little Lion. Ele sempre quer chegar no seu show e ele sempre tem alguma outra coisa pra fazer. Eu quero apresentar vocês. Assim.
1: Olha só.
2: E eu já acompanhava as sessions do Little Lion online, as músicas que ele lançava. Ele é muito conhecido por fazer live sessions da galera do reggae com os beats dele, novas versões e de colocar assim. Ele fez vários artistas que eu gosto muito. Anthony B, Queen Omega. E aí, o dia que a gente se encontrou, eu tava na casa da Jenny, ele falou: pô, tô aqui no estúdio, você não quer colar por aqui? Ela: pô, tô com a Bia.
1: Ah, que massa.
2: Vamos. E aí chegamos lá, ele me mostrou 3 beats, a gente gravou 2. A gente lançou o Silêncio, mas tem uma outra ainda pra sair. E eu tava com a roupa que eu tava em casa, uma camiseta, toda esgarçada, toda não sei o que. Ele: nós vamos filmar também, vamos gravar, vamos gravar. E aí veio essa música, O Seu Silêncio, que é uma música que faz parte do meu próximo álbum. Então essa é uma versão especial pro Little Lion, mas a versão do disco
1: é outra.
2: Outra. E é minha primeira aparição pública dessa nova fase cantando... misturando, né, a música afro-caribenha com a música brasileira, trazendo mais reggae, trazendo mais...
1: Olha que interessante.
2: Eu tenho Não Precisa Ser Amélia no meu primeiro álbum, que é o primeiro reggae que eu escrevi na vida. Mas tirando essa canção, a primeira vez que eu me posiciono nesse lugar é com essa música do Seu Silêncio. Então o Little Lion, ele abraçou demais, assim, ele falou: vamos fazer. E fiquei muito feliz, fiquei muito contente com a aceitação das pessoas nesse som.
1: Sim,
2: com a forma
1: delícia.
2: Que tem tocado o coração da galera. Uhum. Esse lugar de poder dançar também, embora a gente esteja falando de coisa muito séria.
1: Sim.
2: Assim, acho que eu tenho gostado de experimentar esse lugar.
1: Bom, aí na sua camiseta tem um cara que sempre faz coisas para dançar deliciosas, né?
2: Para mim, um dos maiores que nós temos, Djavan. Eu tô aqui, eu falo que ele é meu pai. Djavan, se você estiver ouvindo esse programa, cara, existe uma cantora que chama Bia Ferreira, que é muito sua fã, cara. Vai que, né?
1: Mas eu tô trazendo ele também porque você falou dessa mistura de ritmos caribenhos e... E o Djavan, ele tem uma coisa muito interessante, que num dos primeiros discos dele, ele já introduziu alguns idiomas, algumas falas de dialetos africanos, né? E Kimbundo, se não me engano, aquele umbi umbi angi ele lato, né? Coisa mais linda aquilo lá. E era totalmente inesperado até aquele momento. Né?
2: Que não era uma coisa tão vista, né? Essa
1: não.
2: Junção.
1: Então, assim, um cara que, tudo bem, ele já estava estourado depois de aquela coisa toda aqui. Ele já chegou arrebentando, né?
2: Sim.
1: Mas, de fato, foi um dos primeiros que a gente viu fazer essa referência à África diretamente. Né?
2: No idioma das
1: no
2: pessoas
1: idioma,
2: de lá.
1: Sem, Martinho da Vila sempre foi pra lá, não sei o quê. Gilberto Gil tinha uma conexão.
2: Margarete também?
1: Mas, não, Margarete é depois.
2: Depois, né?
1: Mas mesmo o Gil, quando fazia essa conexão, ele fez a partir do reggae que ele encontrou lá em Portobello Road, né? Quando ele tava lá em Londres.
2: Sim.
1: E o Djavan já veio...
2: Brazuca, o negócio mesmo ali. No...
1: Um dialeto, né? Fazendo parceria.
2: Que é um idioma, né?
1: Com porque... Felipe Mukenga.
2: Porque isso, o termo do dialeto, só pra gente falar aqui, ele é um lugar das pessoas ocidentais que não compreendiam aquele idioma.
1: Exato.
2: Então, é um idioma. Uhum. Se a gente fala dialeto, parece que a gente tira ele da... Ele é o idioma original do lugar, né?
1: Ah.
2: Os outros que são considerados idiomas são do colonizador.
1: Claro.
2: Então, é muito bonito ver essa entradinha assim de cultura afro na música brasileira. O Djavan faz isso muito bem.
1: Uhum.
2: Eu acho que quando eu vi um show recente da Angelique Jô, lá em Brasília, que foi um show muito bonito, e que ela cantava com a Daniela Mercury uma música no idioma dela, que é do Benin, né? E aí eu fiquei olhando e falei, cara, isso é muito bonito.
1: É
2: um negócio que... Eu tenho vários amigos congoleses e eu tô tentando aprender Lingala em algum lugar. Assim,
1: olha,
2: eu,
1: que bárbaro.
2: Eu sei falar oi, tudo bem, como tá, tô bem, obrigada. Não sei muito não, mas o meu sonho é poder aprender a falar crioulo, seja cabo-verdiano, seja o crioulo haitiano. Eu queria aprender a falar com a mesma facilidade que eu aprendi a falar inglês,
1: claro,
2: francês, sabe? Espanhol. Eu queria conseguir fazer isso, assim, porque eu acho que faz parte dessa nossa...
1: Desse
2: nosso reencontro e dessa troca mesmo, que é de cruzar essa fronteira linguística que existe, né?
1: Importantíssimo.
2: Tipo, você vai cantar em português, ninguém vai entender, mas as pessoas já sentem essa identificação com a música brasileira. Então, quando você faz essa referência, eu acho que...
1: É lindo, né?
2: E o Djavan, ele é um poeta...
1: É incrível.
2: Espetacular. Ele acho que não conheço poetas como o Djavan. Eu acho ele...
1: Vamos elencar alguns outros desses brasileiros. É, além de Djavan, quem que é na tua formação? Você já falou aqui de Noel Rosa, né? Que você baixou tudo. Foi baixando. Você fez Elza Soares.
2: Sim.
1: Quer dizer, obviamente que tem. A
2: muito,
1: Elza
2: muito.
1: Tem, né?
2: Espetacular.
1: Em todas, enfim.
2: Sim.
1: E todos e tal. Quem mais, além de Djavan, Elza Soares? Assim, digo ponta de lança mesmo pra você, sabe?
2: Ai, olha, eu aprendi a gostar do samba. O samba não era uma coisa que... Até hoje eu não sei sambar, então eu não sou essa pessoa muito do... Mas eu gosto de ouvir. Eu gosto muito do... Eu vou trazer um pouquinho mais pra frente, que é o Jorge Aragão. Eu
1: Perfeito.
2: Acho ele um poeta espetacular.
1: Uhum.
2: É, inclusive, a Izzy Gordon acabou de lançar um disco novo.
1: Verdade.
2: Que eu tô fazendo uma participação especial nesse disco, cantando Malandro. Uhum. É, eu acho ele espetacular, assim, nas composições, na forma que ele faz. Eu gosto da palavra.
1: É.
2: Eu tenho um negócio com a forma que as pessoas usam a palavra.
1: Uhum.
2: Então, sei lá, a Sandra de Sá, eu gosto muito dela. Eu gosto muito da forma poética que o Péricles escreve, por exemplo. Eu acho o Péricles... Tem umas coisas que eu falo, ah, não é possível que ele falou isso aí desse jeito tão bonito. Então, Hélen Oléria, pra mim, é uma compositora... Eu tô falando das pessoas que eu ouvia...
1: Que tiver a cabeça, assim.
2: É, e que eu ouvi muito pra fazer o que eu faço. Então, o meu violão, eu aprendi sozinha. Mas eu ouvi muito Ana Carolina, muito Jorge Ben. Eu ouvi muito Seu Jorge. Eu ouvi muito samba. Eu fui criando a minha forma de fazer. Mas quando eu penso, assim, nessas pessoas de poesia profunda... Porra, o Milton, cara.
1: Ah,
2: pelo amor de Deus, sabe? Pelo amor de Deus, o Milton
1: é
2: Nascimento. Eu fico num lugar meio... A gente não tem muita palavra pra falar. Seu Maurício Tizumba, que é mineiro, que faz música mineira ali, ó, no negócio Sérgio Pererê, sabe? Sei lá, é uma galera da arte, assim, que eu olho e falo, poxa, é profundo, não é um negócio raso. Você precisa estar ali na força pra sentir mesmo aquilo que eles estão falando. Eu acho incrível. Da atualidade, pra mim, um dos maiores compositores que a gente tem se chama o novíssimo Edgar.
1: Olha!
2: Ele é genial, ele pensa fora da caixinha, ele te faz pensar em coisas que são muito óbvias, mas que você nunca pensou.
1: Olha.
2: E ele faz isso com música de extrema qualidade. Ele foi o cara que escreveu Exu nas Escolas, por exemplo, que a Elza canta, mas ele tem vários álbuns que são excepcionais. Ele também tá lançando agora um disco de reggae que se chama Rewind. Ele não tá me pagando, não, mas é que eu sou muito fã dele. Eu sou muito fã dele e eu acho que a gente tem que falar o nome das pessoas que a gente admira.
1: Eu também acho.
2: Então, o Edgar é espetacular. Então, eu acho que a gente tem experimentado Ana Treia.
1: Ah,
2: é a última
1: muito.
2: Que eu vou falar agora. Ana Treia, ninguém tem a caneta da...

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0: Acabamos de ouvir Desalento, do disco Faminta, e antes Só Você Me Faz Sentir. Bia Ferreira está aqui com a gente no Vozes do Brasil, a gente está mostrando um pouco do que ela já fez, né? Porque, pronto, vem aí já um novo disco. Já teve pelo mundo inteiro. A gente acabou de receber o Tiny Desk Brasil e a Bia já foi destaque no Tiny Desk muito antes.
1: Lá no gringo.
0: Muito... Lá na gringa, muito antes do povo aparecer aqui. Já teve no Womax, já rodou.

0: Muito, muito, muito por aí. E é uma alegria para mim poder mostrar para você que ouve a gente aqui no Vozes do Brasil um pouco, só um pouco, veja bem, procure saber, vá lá, ouça mais, vá nos shows, compre os discos,
1: Sim, por
0: né?
1: favor.
0: E saiba o que rola aí com Bia Ferreira. Agora quero falar mais dessa coisa da poesia. Você faz flow também, né? Então eu vejo que muita música meio que nasce disso, ou vai pintando ali no seu violão, como você falou, que é um violão que é todo seu, que é muito na levada, é muito na postura, na atitude, né? O violão, o flow e a voz, eles estão todos no mesmo, né?
1: Na
0: No
1: mesma
0: mesmo
1: brincadeira ali,
0: movimento.
1: é.
0: Vamos todos ali. É, a literatura fez parte da sua vida. Eu sei que tem a escrevivência, né, de Conceição Evaristo, que faz parte de todo mundo que é sabido nesse planeta, tem que
1: Sim.
0: entender o conceito. Mas além de Conceição Evaristo, ou querendo falar dela especialmente, a poesia além da música, sabe?
1: Eu acho que eu fui incentivada a ler. Se um dia alguém entrevistar meu pai e minha mãe, eles vão falar que eu leio desde os 3 anos.
0: Ó.
1: Fluentemente, leio assim. Mas como eu não lembro, eu acho assustador uma criança de 3 anos ler.
0: Acontece.
1: Eu acho que talvez seja exagero da parte deles de tentar falar que eu era muito inteligente. Mas eu leio desde muito cedo. Então, minha primeira bicicleta eu ganhei porque eu li a Bíblia inteira. Então, a gente lá em casa
0: Uau.
1: era educado a ler. A gente lia tudo.
0: Que
1: Nossas
0: bom.
1: brincadeiras era montar emborrachado de mapas e essas coisas. E aí, a gente lia muito livro de poesia. Lia os hinários da igreja, lia os livros de leitura obrigatória da escola, então sei lá, O Auto da Barca do Inferno, tudo que estava na lista obrigatória de
0: Genial.
1: leitura a gente lia. Então eu sempre fui muito assídua na leitura, mas eu acho que eu parei durante um bom tempo de ler. Eu tive um hiato de leitura muito grande, assim, eu acho que na minha adolescência. Eu tive um hiato bem grande de leitura e voltei a ler depois que eu comecei a ir para os slams de poesia. Então, comecei a conhecer poetas que me interessavam, que o Sérgio Vaz, sabe?
0: Lindo.
1: Luz Ribeiro, Riane Leão, Kimani, Bruna Mara, o Lucas Penteado, que são amigos que a gente foi se encontrando na vida e que. Alguns foram lançando livros, outros foram lançando discos. Riane é best-seller. Eu acho que eu fui encontrando nos livros de poesia um lugar que me cabia.
0: Muito bom.
1: Um lugar que eu ia falando, poxa, eu quero ler mais disso aqui, eu quero ver mais disso aqui. Então, fico mais voltada a ler meus amigos. Preta Rara lançou um livro que se chama Eu, Empregada Doméstica, que é incrível. Li inteiro, li várias vezes. Preta Ferreira tem um livro que fala sobre a prisão, que se chama Liberdades Pretas. Que é incrível também. Então, eu fui sendo amiga das minhas amigas que escrevem.
0: Sim, muito
1: Então,
0: bom.
1: Juliana Borges, o meu próximo disco é baseado na Lélia Gonzalez, por exemplo, e Bell Hooks é alguém que eu leio muito. Christina Sharp, peguei uns livros que ela assinou para mim, né? Fui mediar uma mesa com ela e a Dionne Brand ano passado.
0: Maravilhosa, Johnny Brand.
1: Eu fiquei me achando,
0: Mas deve
1: querida.
0: se
1: Eu
0: achar
1: fiquei
0: mesmo.
1: me achando.
0: Porque
1: Fui
0: ali é
1: para a Flup fazer a mediação da mesa
0: impressionante.
1: delas. Foi embaixo do viaduto de Madureira. Foi lindo. E aí peguei os livros assinados. Alguns eu já tinha lido partes. Outros eu tinha. Mas aí eu falei, pô, agora que eu tenho o livro na mão, assinado por elas, eu vou ler os
0: Claro.
1: livros inteiros. Então, assim, eu tenho me deliciado com
0: Coisa boa.
1: várias formas de ler. E eu acho que a literatura, ela faz parte porque eu acho a palavra muito importante.
0: Muito.
1: Então, nas minhas canções, eu gosto muito que a palavra seja entendida.
0: Ah, que
1: Eu
0: delícia.
1: gosto de escrever, mas é isso. Eu tenho várias referências dessas, assim, de leitura, mas que não são tão comuns, tipo a Bíblia, sabe?
0: Pois é.
1: Mas
0: Mas eu acho
1: é
0: que é
1: isso.
0: a gente tem que entender que como a gente aprende, né? Quando você faz uma faculdade, ou sei lá, dependendo do colégio que você está, mitologia greco-romana, você tem que aprender a mitologia cristã também.
1: É isso.
0: A Bíblia é um livro que tem a mitologia,
1: É
0: né?
1: exatamente.
0: Então é por aí que a gente tem que entender. São símbolos, são metáforas, são ensinamentos,
1: Ensinamentos também,
0: claro,
1: exatamente. Então
0: mas
1: li, eu li.
0: é isso
1: Tava
0: aí.
1: lá.
0: Muito bom. quero que você volte aqui quando você estiver lançando seu próximo álbum.
1: Ah, por favor, eu volto para a gente fazer um trá.
0: Já me diga quando será, que é para o pessoal também ficar aqui atento.
1: Olha, já é para o final de abril.
0: É já.
1: É o que a gente tudo indica. Eu não vou dar uma data exata para vocês, não, mas é para o final de abril. Eu estou muito feliz de poder falar sobre o meu trabalho, para além do óbvio. Eu
0: Ótimo.
1: Fico muito feliz de poder estar aqui e quero muito trazer esse disco novo, porque ele é um disco de fazer o povo dançar.
0: Oba.
1: Ele é um disco que você vai pensar também, mas o seu corpo vai ter que mexer. Ele traz essa mensagem de que a gente é um povo só, né?
0: Lindo.
1: Então, eu quero voltar. Muito obrigada.
0: Voltará. Bia, muito obrigada.
1: Que lindo, eu que agradeço. Obrigada, Patrícia.
0: Prazer
1: obrigada
0: enorme.
1: Por fomentar a música brasileira com esse talento, com esse jeito bonito que você faz, com o carinho que você tem de observar a música brasileira. Muito obrigada.
0: Obrigada,
1: muito grata.
0: Meu bem.
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3: Eu sou Fernando Uzeda. Iniciamos esta programação musical com seleção de Inês Medalha e trabalhos técnicos de Toninho Silva.
4: Vanessa da Mata.

Djavan dele, Cordilheira e Vanessa da Mata, de sua autoria, Carta, ano de 1890. Agora tem Almério.

0: Ed Mota, dele Rita Lee, Fora da Lei. Homério, de Cazuza, Frejá e Jorge Israel, Amor, Amor.
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Beth Carvalho, de Nelson Cavaquinho e Guilherme de Brito, Se Você Me Ouvisse, e Jair Oliveira, dele, Vida em Sonho. Cássia Eller.

0: Vanguard, de Hélio Flanders e Reginaldo Lincoln, Meu Sol. Cássia Eller, de Marisa Monte e Moraes Moreira, Palavras ao Vento.
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Ivan Lins, dele Vitor Martins, de Norá de Norá, Bruna Caran e Marina de la Riva, de Erivelto Martins e Marino Pinto, Segredo. Seguimos com João Gilberto.

0: Dona Ivone Lara, dela e Sombrinha, Receio o Amor. Marisa Monte, dela Arnaldo Antunes e César Mendes, Quatro Paredes.
1: 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Eu sou Fernando Zeda. Vamos fazer uma pausa. Eu volto depois do intervalo.

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5: Porque eu acho muito legal aqui na Rádio Cultura que vocês falam o nome dos compositores, né? Isso é muito, muito importante. É, a gente briga, né? Muitos artistas da classe artística brigamos por isso, para que tenha o nome dos compositores sempre em tudo que é lugar. As pessoas só falam quem canta, né? Mas não fala quem compôs. Então, parabéns e obrigada por vocês fazerem isso.
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6: De volta com a boa música brasileira pela Rádio Cultura Brasil. Erasmo Carlos,